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2: Rádio Cultura, 9 horas e 4 minutos.

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1: Rádio Cultura, 9 horas, 30 minutos.

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1: Rádio Cultura, 9 horas, 52 minutos.

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1: 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Cultura, 10 horas, 12 minutos.

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1: No começo a palavra já existia. A palavra estava voltada para Deus e a palavra era Deus. São João capítulo 1. O anjo do Senhor anunciou a Maria e ela concebeu do Espírito Santo. Ave Maria, cheia de graça, o Senhor é convosco. Bendita sois vós entre as mulheres e bendito é o fruto de vosso ventre, Jesus. Santa Maria, Mãe de Deus, rogai por nós, pecadores, agora e na hora de nossa morte. Amém. Eis aqui a serva do Senhor, faça-se em mim segundo a vossa palavra. Ave Maria, cheia de graça, o Senhor é convosco. Bendita sois vós entre as mulheres e bendito é o fruto de vosso ventre, Jesus. Santa Maria, Mãe de Deus,

0: rogai por nós, pecadores, agora e na hora de nossa morte. Amém. E o Verbo Divino se fez carne e habitou entre nós. Ave Maria, cheia de graça, o Senhor é convosco. Bendita sois vós entre as mulheres e bendito é o fruto de vosso ventre, Jesus. Santa Maria, Mãe de Deus, rogai por nós, pecadores, agora e na hora de nossa morte. Amém. Glória ao Pai, ao Filho, ao Espírito Santo, como era no princípio, agora e sempre. Amém. Oremos. Infundi, Senhor, a vossa graça em nossas almas, para que nós, que pela anunciação do anjo, chegamos ao conhecimento da encarnação de vosso Filho, pela sua paixão e morte na cruz, sejamos conduzidos à glória da ressurreição, pelo mesmo Cristo, Senhor nosso. Amém. Rogai por nós, Santa Mãe de Deus, para que sejamos dignos das promessas de Cristo. Obrigado, prezados Rádio 20, e até amanhã neste mesmo horário. Louvado seja nosso Senhor Jesus Cristo, para sempre seja louvado. Em nome do Pai, do Filho, do Espírito Santo. Amém.
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8: Meia-noite, 30 minutos. 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
6: Meia-noite.
5: 49 minutos.

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Cultura, uma hora e cinco minutos. 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
1: Cultura, uma hora, 12 minutos.

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Cultura, uma hora, 19 minutos.

Cultura, uma hora e 24 minutos. 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

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Cultura, 1 hora, 36 minutos.

Cultura, 1h47. 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

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Cultura, 1 hora, 55 minutos.

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Cultura, 1h58. 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

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Cultura, 2 horas, 1 minuto. 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

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Cultura, 2 horas e 4 minutos.

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1: No começo a palavra já existia. A palavra estava voltada para Deus e a palavra era Deus. São João capítulo 1. O anjo do Senhor anunciou a Maria e ela concebeu do Espírito Santo. Ave Maria, cheia de graça, o Senhor é convosco. Bendita sois vós entre as mulheres e bendito é o fruto de vosso ventre, Jesus. Santa Maria, Mãe de Deus, rogai por nós, pecadores, agora e na hora de nossa morte. Amém. Eis aqui a serva do Senhor, faça-se em mim segundo a vossa palavra. Ave Maria, cheia de graça, o Senhor é convosco. Bendita sois vós entre as mulheres e bendito é o fruto de vosso ventre, Jesus. Santa Maria, Mãe de Deus, rogai por nós, pecadores, agora e na hora de nossa morte. Amém. E o Verbo Divino se fez carne e habitou entre nós. Ave Maria, cheia de graça, o Senhor é convosco. Bendita sois vós entre as mulheres e bendito é o fruto de vosso ventre, Jesus. Santa Maria, Mãe de Deus, rogai por nós pecadores, agora e na hora de nossa morte. Amém. Glória ao Pai, ao Filho, ao Espírito Santo, como era no princípio, agora e sempre. Amém. Oremos. Infundi, Senhor, a vossa graça em nossas almas, para que nós, que pela anunciação do anjo, chegamos ao conhecimento da encarnação de vosso Filho, pela sua paixão e morte na cruz, sejamos conduzidos à glória da ressurreição, pelo mesmo Cristo, Senhor nosso. Amém. Rogai por nós, Santa Mãe de Deus, para que sejamos dignos das promessas de Cristo. Obrigado, prezados Rádio 20, e até amanhã neste mesmo horário. Louvado seja nosso Senhor Jesus Cristo, para sempre seja louvado. Em nome do Pai, do Filho, do Espírito Santo. Amém.
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0: Obrigado.
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2: Oi.
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1: Vou cantar uma sozinha, você...
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1: 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Rádio Cultura, 6 horas, 31 minutos.

Rádio Cultura, 6 horas, 42 minutos. 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

Rádio Cultura, 6 horas, 47 minutos. 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
1: É isso aí, Pedro Paulo. 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
0: Vem cantar com a gente, amigo.

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7: Rádio Cultura, 6 horas, 54 minutos.

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0: nosso que estais no céu, santificado seja o vosso nome. Venha a nós o vosso reino, seja feita a vossa vontade, assim na terra como no céu. O pão nosso de cada dia, dai-nos hoje. Perdoai as nossas ofensas, assim como nós perdoamos a quem nos tem ofendido. Não nos deixeis cair em tentação, mas livrai-nos do mal. Amém.
1: Agora aqui na Rádio Cultura FM, 7h11, passando 11 minutos das 7 horas da manhã,

0: Já estamos chegando nessa terça-feira, 2 de junho de 2026. Temperatura na casa dos 14 graus, a temperatura aqui nos estúdios da Rádio Cultura FM, né? Hoje nós substituindo aqui o companheiro, nosso diretor Gelson Luiz Padilha, e com a trabalhos técnicos do Iago Teles, já está no ar o programa Espaço Aberto aqui na Rádio Cultura FM. Começamos com a belíssima mensagem da manhã do padre Júlio Zamparetti, que nos deixou muita saudade, mas deixou essa mensagem para essa manhã.
1: Os culpados de nossas decepções somos nós mesmos. Afinal, ninguém nos decepciona. Somos nós que nos decepcionamos com as pessoas. Isso acontece por dois motivos. Primeiro, porque criamos expectativas falsas sobre aqueles com quem somos gentis. Esperamos deles um retorno acima das possibilidades reais. Em segundo lugar, temos a tendência de sermos bajuladores em vez de gentis. A gentileza não distingue pobres e ricos, enquanto a bajulação exclui o pobre. O mestre ensinou que a felicidade está na gentileza, especialmente ao pobre, porque esse não poderá lhe pagar, mas o sentimento de gratidão e admiração que ele sentirá por você fará você encontrar um sentido para a vida. Eu sou o padre Júlio Zamparetti e lhes desejo um bom dia. Fiquem com Deus e não percam a fé.
0: Tá aí o padre Júlio Zamparetti com a sua mensagem de fé e de otimismo para esta manhã de terça-feira. Vamos aqui na sua Rádio Cultura FM. É o programa Espaço Aberto que já está no ar.
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0: É hora de nós buscarmos a previsão do tempo.
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0: É, vamos direto com o Peter Scheuer para trazer a previsão do tempo aqui na Rádio Cultura FM para essa manhã de terça-feira. Peter Scheuer, seja bem-vindo nesta manhã de terça-feira. 14 graus a temperatura aqui nos estúdios da Rádio Cultura.
3: Bom dia. Terça-feira com alternância entre nublado a períodos prolongados de sol, a temperatura ela se mantém mais agradável. Neste início de manhã ainda tem alguns episódios de garoa, de chuviscos fracos e isolados, mas durante o decorrer do dia, assim, a maior parte, num contexto geral, é bem aproveitável. A temperatura máxima prevista de 20 graus e os ventos sopram com intensidade fraca de sudeste a nordeste. A expectativa é que nós tenhamos uma sequência aí de quarta, quinta, sexta, com tempo mais seco, sempre nessa briga entre nublado, períodos de sol, friozinho, temperaturas mínimas entre 8 e 10 graus no amanhecer desta quarta e uns 10, 13 graus no amanhecer da quinta, sexta-feira. Lembrando que boa parte de ambos os dias são aproveitáveis, se tiver algum chuvisco ou alguma garoa estupidamente isolado. E o fim de semana todo ele é aproveitável com um tempo mais seco. Presença de sol, alternando com alguns períodos de muitas nuvens e a condição de chuva praticamente é zero. Vai prosseguindo com o mar relativamente calmo, altura de ondas entre meio metro ao metro, picos de 1,5 metro, a ondulação é de sudeste. Começa a ficar um pouco mais agitado ao longo dessa quarta e quinta-feira, com ondulação de sudeste e altura de ondas entre 1,5 metro com picos de 2,5 metros. Peter Scheuer, meteorologista, com a previsão do tempo.
0: Tá aí o meteorologista Peter Scheuer, trouxe a previsão do tempo aqui na Rádio Cultura FM. 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
7: 9:00. Primeiro copo d'água da manhã e já retornamos aqui na Rádio Cultura 7:20.
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8: Nós já estamos de volta aqui agora, 7 horas mais 30 minutos, passando 30 minutos das 7 horas da manhã, 14 graus é a temperatura aqui nos estúdios da Rádio Cultura FM, né? Vem aí o almoço cultural Padre Vitório Pouso em Rio Pinheiros Alto. Cardápio, polenta, galinha ensopada, costela bovina ensopada, arroz, fortai, salame e salada, né? Participe desse evento, é o almoço cultural do Padre Vitório Pouso e Rio Pinheiros Alto. Valor dos ingressos R$40. Vai ser dia 7 de junho, no domingo, né? Horário do meio-dia. Participe. A apresentação da banda Instituto Francisco Zomer. É um lembrete e nós trazendo aqui na Rádio Cultura FM. 7 horas com mais 31 minutos. Eu quero trazer agora aqui do programa Espaço Aberto as principais manchetes para logo mais ao meio-dia no Casos de Polícia, né? A apresentação do Pipoca, né? É, digo, como diz eu mesmo. Então tá, vamos lá. Algumas das manchetes para o meio-dia: homem bêbado aponta espingarda para clientes.

0: fazer o bar e foi em Cana, lá em Uruçanga, hein? Hóspede picha quarto e quebra objetos e ameaça dono de pousada e passo de torres. Bate boca por som alto, vizinhança se trabalha no cacete. Foi lá em Criciúma. Homem invade residência, esfaqueia aí morador e acaba sendo preso lá em Siderópolis. Em Uruçanga, uma mulher lá foi atropelada às margens da SC-108 por motoqueiro. É alguns dos destaques do setor policial para logo mais ao meio-dia no Casos de Polícia. 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Às 7:33, 7:33, tivemos aí os destaques do setor policial para logo mais ao meio-dia no Casos de Polícia. Ontem à noite nós tivemos aí a reunião no recinto da Câmara Municipal de Vereadores. Maiores detalhes estaremos trazendo aqui da íntegra da programação da Rádio Cultura FM. Agora é hora do quê? É hora do Momento Espírita aqui na Rádio Cultura FM. Momento Espírita aqui na Rádio Cultura FM a partir desse instante.
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falando com o pai. Durante largo tempo, acreditamos que somente seres especiais podiam dialogar com a divindade. O xamanismo, a mais antiga prática espiritual, médica e filosófica da humanidade, com raízes que remontam ao período paleolítico, reconhecia no xamã a capacidade de entrar em contato com ancestrais e com o grande espírito. Ao tempo do legislador hebreu Moisés, constatamos que a comunicação direta com o Yahvé, o Senhor, era altamente restrita. Na maior parte das vezes, centralizada na figura do próprio Moisés. Descreve o livro bíblico do Êxodo que uma nuvem cobria a chamada tenda da congregação, significando a presença invisível de Deus. Quando a coluna de nuvem descia e ficava na entrada, Moisés podia adentrar o local e falar face a face com o Yahvé. O mestre de Nazaré desmistificou o acesso ao divino, ensinando a nos dirigir a ele para tudo. Dizei assim, Pai nosso que estás nos céus, falou ele. E afirmou que seríamos atendidos em tudo que lhe pedíssemos. A menina Raquel, acostumada a ouvir seu avô orando em voz alta,

casa para ouvir o que ele dizia a Iavé. Se ela tivesse cometido erros durante a semana, o avô falava da sua honestidade em dizer a verdade. Se houver algum fracasso, ele valorizava o quanto ela havia se esforçado para acertar. Se ela adormecera com a luz do quarto apagada, ele festejava sua coragem em dormir no escuro. Eram instantes em que ela se sentia totalmente segura e em paz. Afinal, todos os demais membros da família, médicos e profissionais da saúde, eram extremamente exigentes com ela. Se ela conseguisse 98 numa prova, o comentário imediato de seu pai era o que havia acontecido aos dois pontos que faltavam para o nível ideal, o máximo. Estar com o avô era como repousar à beira das palmeiras de um oásis pleno de amor. Ela sentia que tudo o que ele falava era verdade. Ninguém além dele a olhava daquela maneira especial. Tinha até escolhido uma forma de chamá-la Neshumel, que quer dizer querida alma pequenina. Quando o avô morreu, Raquel tinha somente 7 anos e se acreditou perdida. Como não havia quem falasse a Deus sobre ela, será que ela poderia desaparecer? Foi necessário o passar dos meses para ela começar a entender que podia falar com aquele ser divino, superior. Podia falar de si, dizer das suas lutas, das suas conquistas, das suas carências. Então, abriu seu coração e mergulhou num constante oásis de paz e bênçãos. Que tal começarmos a realizar esse mergulho a cada dia, a cada manhã?

0: E assim chegamos ao final de mais um Momento Espírita. Hoje, terça-feira, 2 de junho de 2026. 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
2: São 7h40. Um bom dia para você, chegando agora, né? Não chegando tarde no serviço, mas chegando agora. Carlos Augusto nos substituiu muito bem aqui até agora. E agora a gente vai até às 9 da manhã com você. Depois tem Débora Lignani aqui na nossa programação, no Show da Cultura. Até às 9 da manhã, então, muita informação. Câmara de Vereadores, ontem à noite, reunião. Presidência do Murilo Hoffmann, Partido Novo. E os vereadores todos participando dos debates ontem na Câmara. Daqui a pouco, a repercussão também da Câmara de Vereadores ontem à noite, aqui na nossa programação, no programa Espaço Aberto da Cultura. Um bom dia especial para você que já saudou aqui o Carlos Augusto, você que está saudando a gente, a você que está no YouTube, no Facebook, a Divânia Coan e o Edio estão no YouTube participando do nosso programa. Também no Facebook aqui temos a Zélia Bernardo, temos também o Sidney Ginzani, temos ainda o Ronivaldo Medeiros Pedroso e a Lu. Temos também o Valentim de Abreu, muito bom dia. Enfim, a todos vocês aí, a todos vocês que estão na cultura. O Alessandro Cardoso da Rosa está ligado também, a Joelma Maria Bianco de Biasi lá do Rio Pinheiros, enfim. A todos vocês, muito obrigado pelo carinho, obrigado por acompanhar o nosso programa, obrigado, Carlos Augusto, mais uma vez, por nos substituir. Uma substituição que nós tivemos que convidar o Carlos Augusto para nos ajudar aqui no estúdio, porque hoje temos uma participação muito importante na Rede Saúde do Homem, que é a nossa... A participação hoje de manhã, agora às 7 horas da manhã, começamos, né, um encontro, uma roda de conversa, uma palestra com o Dr. Hamilton Verambus,

0: título. Ele que é especialista, né, em neuroclínica. É ele que tem uma clínica, que é a Clínica Mente Priori, que está nos ajudando também na Rede de Saúde do Homem. E com esse encontro, esta palestra na empresa Oleplast aqui de Orleans. Queremos agradecer aos empresários, proprietários da empresa e também aos funcionários que nos receberam de braços abertos há poucos instantes lá na Oleplast no Rio Belo, numa palestra para cerca de 50 homens, homens de média idade, que trabalham na empresa, e a empresa tirou ali uns 40 minutos, uma hora, para debater saúde com eles. E a gente foi lá com muito prazer. Jaci Zomer também está lá nos representando. O Wellington Bianco também deve nos representar nesta palestra. Fizemos a abertura e voltamos para cá para o nosso trabalho. Então, fica este registro, né? De muito obrigado aí à empresa Oleplast por nos convidar para discutir saúde com os homens, com os colaboradores da empresa. São a Vanusa, né, que é a nossa articuladora das palestras lá na Oleplast. O abraço, e também para o Laudemir, né, que é Laudemir Baggio, que também nos recebeu juntamente com sua equipe lá. Toda a equipe da Oleplast nos recebeu muito bem, e eles permanecem lá agora até cerca de 8 horas da manhã, com esta palestra, encontro cara a cara com os homens, falando de saúde, que é o importante, né? Falando da nossa saúde, do nosso dia a dia, e para nos cuidarmos mais, para nos prevenir mais, e para prevenir a gente tem que ter o conhecimento, né? E através do conhecimento que recebemos dos profissionais, é o caso neste encontro, Dr. Hamilton Veran Bussolo, nosso colaborador da Rede Saúde do Homem, nosso voluntário também da Rede Saúde do Homem. 7h44, 7h44, um intervalo rápido, um copo d'água e a gente volta já. Fique ligado.
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Estamos de volta, são 7h53, faltou água para você, diz que é água do Dica, 3466-0637 ou 99993-3434. Daqui a pouquinho, Carlos Augusto traz as primeiras informações também externas aqui da Cultura, direto dos bombeiros, e a gente continua aqui até as 9 da manhã. Faltam 6 minutos para as 8 da manhã, 6 para as 8, 14 graus a temperatura, 93% a umidade relativa do ar. 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Portanto, os nossos apoiadores na sexta-feira, né? Sexta-feira teremos a presença da Fundação Hospitalar Santa Otília, falando sobre seus programas sociais, sobre também as suas novidades na fundação, né? Já que temos aí agora em andamento já a construção, né? A construção daquela ala antiga que há mais de 40 anos estava parada e que agora está recebendo recursos significativos do governo do estado para a conclusão daquela obra tão importante, hein? Mais de 5 milhões de reais já estão garantidos do governo do estado, do governo federal também através do senador Espiridião Amin, que já anunciou ajuda, deputados federais, mas muito mais do governador Jorginho Melo, né? Que lá no início do seu mandato já sinalizou com 4 milhões de reais para a conclusão daquela obra tão importante na Fundação Hospitalar Santa Otília. Olha, faltam 3 para as 8, daqui a pouquinho, depois do próximo intervalo, nós teremos a presença aqui ao vivo do novo gerente da Sicoob. Você vai conhecer o novo gerente.

da Sicoob Credit Vale aqui de Orleans, que vai nos visitar, vai falar um pouquinho sobre a sua trajetória, já está por aí. Daqui a pouquinho, depois do intervalo, ele vai falar sobre a Sicoob neste novo momento, né? Sicoob de Orleans, aqui na Lomba, aqui praticamente em frente aqui a Orleans Tênis Clube, né? Você encontra o Banco Sicoob, o nosso banco cooperativo aqui no município de Orleans e de todo o Brasil, né? Sicoob se destaca a nível nacional. Hoje você vê aí todos os dias nos documentários produzidos pelas grandes redes, também em todos os momentos, Sicoob é uma marca muito importante para o crescimento e o desenvolvimento do nosso país. Portanto, daqui a pouquinho o nosso novo gerente estará por aqui para falar um pouquinho sobre o momento Sicoob aqui de Orleans, né, da nossa agência de Orleans, com novidades importantes. Olha, a reta final da vacinação, hein? Hoje tem horário estendido. Daqui a pouquinho eu trago para você quais são os postos que têm vacina hoje até as 19h30. Tem vários postos de vacinação que podem receber você até as 19h30 hoje, segundo a nossa Secretaria Municipal de Saúde, que tem à frente o nosso secretário, o secretário Paulo Conte. Daqui a pouquinho eu trago para você todos os detalhes aí, quais são os postos, né? Os postos que estão abertos hoje. Ontem nós tivemos aqui na segunda-feira o posto Padre Santos e o posto São Donato. Hoje, terça-feira, São Francisco estará aberto até as 19h30 para vacinação, das 5h30 até as 19h30, né? São Francisco é lá do Nova Orleans, do bairro Corridas, e também o Santa Luzia do Rio Belo. Hoje, terça-feira, Santa Luzia do Rio Belo e também o posto São Francisco estará com horário estendido para vacinação contra a gripe, contra a influenza, que está muito perigosa dessa vez, hein? Então, é bom se vacinar, é ótimo se vacinar. Na quarta-feira, temos o São Jerônimo, amanhã, portanto, e o São José. São José aqui no Canudo, né? Então, amanhã, quarta-feira, esses dois postos também estarão com horário estendido para facilitar para você se vacinar contra a gripe. O município de Orleans tem muitos motivos para se orgulhar, né? Dentre eles, um atleta orleanense, Kleber Niero, que concluiu com sucesso o Iron Florianópolis, grande competição esportiva desse fim de semana passada, considerado o principal triatlon de longa distância da América Latina e uma das competições mais desafiadoras do esporte mundial. O orleanense, morador atualmente de Manaus, no Amazonas, onde ele atua profissionalmente numa empresa, o orleanense Kleber completou a prova na modalidade full, em feito que exige meses de preparação, meses e até anos de disciplina, superação física e até mental. Iron Florianópolis, oficialmente denominado, né, o Iron Brasil, é realizado em Jurerê Internacional e reúne atletas de diversos países. Na modalidade full, os participantes enfrentam 3,8 quilômetros de natação, 180 quilômetros de ciclismo e 42,2 quilômetros de corrida. Distância, portanto, que equivale a uma grande maratona. Após concluir o desafio, Kleber destacou o orgulho de representar a sua cidade natal. Venho com muito orgulho de ser um filho de Orleans. Vou representar minha cidade sempre. Levo Orleans no coração, afirmou Kleber. A conquista reforça a tradição esportiva do nosso município e agora o trabalho com afinco aí da administração pública, com Secretaria Municipal de Esportes. Parabéns ao Eduardo Rosa, aí, que apoia todas as modalidades e serve, inclusive, de inspiração, o Kleber, né? Inspiração para atletas que buscam alcançar grandes objetivos na vida por meio da dedicação e da perseverança. Parabéns, né? Parabéns a esse jovem atleta, Kleber Niero, que mora em Manaus, mas que nunca esquece da sua terra natal. Legal, hein? Daqui a pouco eu trago um outro, hein? Um santista como eu. Este vale a pena você acessar aí na internet. O nome dele é João Américo.
Ele é popularmente conhecido por

0: Janguinha, quem não conhece o Janguinha, né? Ele hoje está em cadeira de rodas. Ele foi ao jogo Santos e Vitória. E pé quente, hein? 3-1 pro Santos. Abraço pra família, pra toda a família, né? Família América, que apoia tanto o Janguinha nessa atitude, né? De ir até o campo do Santos, lá até o estádio do Santos, lá em Santos, São Paulo. E ele foi recebido lá com honras, né? De santista histórico. Legal, hein? Daqui a pouco eu trago a palavra dele aqui no programa, tá bom? 8:02, 8:02, a hora certa é da Ótica Pacheco, a gente vai pro intervalo, volta já com o novo gerente da Sicoob ao vivo aqui no programa. Pipoca tá na linha? Pipoca tá na linha, então vamos antes com ele. Iago Teles me ajudando aqui no programa, Pipoca que me substituiu, agora vai para os bombeiros, né? Lá nos bombeiros, trazendo a informação em primeira mão.
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0: Desliguei do programa, agora liguei de novo. Carlos Augusto, é com você.
2: É isso aí, São Luís Brasília. Agora, direto aqui do quartel do Corpo de Bombeiros do município de Ordeãs, estão correndo a troca de comando, batendo em retirada aí o Cabo Mauro, o BC Bernardo, o BC também Ademir e a Cabo Ribeiro. Foi a equipe que trabalhou durante a noite, já subindo agora pela manhã, chefe de socorro Cabo Felipe. Um abraço aí, Cabo Felipe, o Cabo Onofre, o BC Novalski, e à noite tem a BC Joelma, a equipe que toca as atividades aqui no quartel do Corpo de Bombeiros. Nós tivemos às 10 da manhã de ontem, foi o mal súbito de uma senhora idosa, 90 anos. Foi na malha central da cidade. Ela foi avaliada e conduzida pela viatura ASO do Corpo de Bombeiros para a Fundação Hospitalar Santo Tíria, às 10 horas da manhã. A período da noite, nós tivemos aqui o treinamento dos bombeiros comunitários, tiveram treinamento simulado, né? Com incêndio e edificação ali na Lomba. Portanto, as primeiras atividades com os bombeiros comunitários agora, acompanhando já de perto como é que é o atendimento da ocorrência em caso de sinistro, em caso de acidentes, como faz para remover as pessoas feridas em momento de incêndio, como realizar os salvamentos. É um trabalho periodicamente aqui dos bombeiros militares com os bombeiros comunitários que estão se preparando para integrar como bombeiros comunitários em Orleans. Portanto, ontem se simulado o que aconteceu ali na Lomba, né? Teve pessoas que ficaram assim, ué, o que os bombeiros estão fazendo ali naquele edifício? Era realizado treinamento com bombeiros comunitários. Parabéns a toda a equipe de bombeiros militares que estão direcionando trabalho sério, competente com os bombeiros comunitários aqui do município de Ordeãs, batendo continências aqui ao Cabo Felipe. Ô, Cabo Felipe, um abraço lá ao Cabo Felipe, uma continência lá também ao Cabo Nofre, ao BC Novalski, a equipe que vai tocando as atividades aqui nos bombeiros desta manhã de terça-feira. 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

0: 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Tá certo? 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Em dia com a informação dos bombeiros, repórter Cultura em Ação, Carlos Augusto, é o Pipoca, aqui diretamente às margens da SC-108, do seu programa, Gelson Luiz Padilha, e até daqui a pouquinho.
1: Ok, Carlos Augusto, até daqui a pouco então com mais informações. Temos a Câmara de Vereadores também, suas reportagens de ontem, né? Ontem a Câmara de Vereadores se reuniu e, é claro, temos aí matéria também. Mas eu tenho dois convidados, já depois do intervalo eu vou falar com eles, mas eu quero apresentá-los primeiro. Estou aqui com o Anderson Baker, que é o novo gerente do Sicoobi aqui de Orleans, Sicoobi Credivale. É um prazer tê-lo aqui, seja muito bem-vindo. Sinta-se em casa aqui em Orleans, você que nasceu bem pertinho ali na Invernada. Conta um pouquinho da tua história aí, diríamos, de infância, de adolescência e de convívio na nossa região, né? Que é muito importante para gerenciar uma agência de uma cooperativa como a Sicoobi. É muito importante conhecer bem a região, né? Muito bem. Seja bem-vindo, Anderson, e fale um pouquinho de você.
2: Bom dia Padilha, bom dia ouvintes da Rádio Cultura. Prazer, né, estar aqui nos microfones da rádio, trazendo um pouquinho do cooperativismo e da nossa cooperativa Sicoobi, né, nossa agência aqui de Orleans, né, onde iniciei agora no dia 4 de maio, né, iniciei minha trajetória aqui na cidade de Orleans. Cidade, como você falou, que sou daqui de perto, né, sou daqui do interior, então conheço bastante a
1: Grão-Pará,
2: a região aqui de Orleans, né.
1: Invernada é praticamente Orleans.
2: Tá no meio, né? Tá ali, né? A gente, a nossa comunidade lá, ela pertence pro município de Grão-Pará, mas pra paróquia de Orleans.
1: Tem uma ligação religiosa.
2: Tem uma ligação muito forte, né? Legal. Pra cá, religiosa com a comunidade, com o município de Orleans, né? Uhum. E receber esse convite de atuar aqui na região, com certeza é um convite irrecusável, né? Esse povo acolhedor, né? Já nesse primeiro, fechando o primeiro mês de trabalho aqui, então. Muito bem acolhido, muito bem recebido pela cidade.
1: Você já gerenciava uma outra agência em outro local, não?
2: Eu estou há 8 anos no Sicoobi Credivale, né? Iniciei em Braço Norte, iniciei lá na função de caixa, lá 8 anos atrás, né? Quando saí do meu antigo emprego e vim para a função de caixa, né? Tentando formar carreira dentro da cooperativa. Passei pela agência, iniciei na agência de Braço Norte, depois trabalhei um período na carteira pessoa jurídica também em Braço Norte. Um pouquinho antes da pandemia, trabalhei 6 meses lá em Grão-Pará também, na agência do Sicoobi de lá. Um abraço pro pessoal lá de Grão-Pará. E depois retornei para Braço do Norte, onde daí assumi já um cargo não de gerente, mas como um subgerente, né? um coordenador da agência de Braço do Norte. E por último, agora no último ano, também estava na unidade administrativa. Trabalhava no andar de cima da cooperativa, no setor administrativo, né, atuando numa linha de financiamento.
1: Vou lembrar que ali tem a central da...
2: Isso.
1: A central da cooperativa é Credivale ali, né?
2: Isso, aqui em Braço Norte, para quem não conhece, né, para quem quer se localizar, nós temos a agência, né, um espaço bem amplo lá, e na parte de cima.

0: cima é o administrativo, né? Ali onde funciona mesmo o coração da...
1: Passa
0: da
1: tudo por ali.
0: Passa tudo por ali. E também, né, tem o nosso auditório também, né? Que provavelmente talvez alguém já participou de algum evento lá. Sim. Que é disponibilizado para a comunidade também.
1: Muito bem. Conhecer um pouquinho mais um ordenense aqui também, que nos visita, já trabalha há algum tempo no Sicoobi, eu vejo ele pouco. Eu sou cliente, sou sócio da Sicoobi e a gente vai sempre ali quase todos os dias, mas ele está lá numa salinha mais retraído, mas atendendo as pessoas mais do agronegócio. Ele é o gerente do agronegócio, né? Eu falo aqui do Matheus de Biasi Bianco, gerente do agro aqui de Orleans, né? Há bastante tempo, Matheus, muito bom dia, seja bem-vindo. Fala um pouquinho também de você.
2: Bom dia, Padilha, bom dia aos ouvintes. Eu estou no Sicoobi há aproximadamente 5 anos e meio, atuo aqui na agência de Orleans já desde quando eu entrei na cooperativa na parte agro. Então, hoje eu sou engenheiro agrônomo, né? Tenho por formação. Então, a gente está aí para atender os produtores rurais, dar um suporte aí na parte de investimento, nas partes de financiamento. Então, o produtor que precisa de um apoio, ele procura a cooperativa e tem todo o atendimento necessário, né, para estar tá suprindo suas necessidades. Então, assim, a gente está para fortalecer mesmo o amigo do campo, né?
1: Legal, e o Sicoobi faz um trabalho muito forte nessa área, né? E tendo um profissional da área, um agrônomo, isso ajuda muito, né, Anderson? Porque, na verdade, cada um no seu quadrado, no seu conhecimento, né? E o produtor rural precisa muito desse olho clínico, né? De ser ajudado não só com financiamento, mas também o olho clínico, se está se aplicando bem o dinheiro, se não está, ou se tem uma sugestão diferente. A troca de ideias com o produtor, com quem é profissional, é bem mais completa, né?
0: Exatamente, né, Padilha? Hoje, o Sicoobi, ele tem essa essência do cooperativismo rural, né? Certo. Nós iniciamos como uma cooperativa de crédito, né? Rural, né? Depois, né, foi alterado, né, então, para livre admissão. Hoje atendemos todos os segmentos. Mas o homem do campo, o produtor rural, na nossa região, ela é o destaque, né?
1: É verdade.
0: Pega essa região aqui do Vale, a região de Orleans, né? É muito forte e precisa ter esse suporte, né? Hoje o homem do campo, ele tem uma empresa, né? Ele não é mais o antigo colono que se falava, né? Hoje ele é produtor rural.
1: É uma empresa rural.
0: É uma empresa rural.
1: Verdade.
0: Né? Então, o Sicoobi hoje, ele contribui com toda essa estrutura financeira para subsidiar, né, a atividade dele lá. Independente de qual for, né? Então, temos soluções financeiras para todas as linhas hoje, né? Linhas de crédito rural, linhas de crédito PJ, PF. Então, atendemos todos os segmentos. Mas, com certeza, o homem do campo, o produtor rural, é o que alavanca hoje, né, a economia do município. Né?
1: Muito bem. Vou pedir licença para vocês agora para um intervalo rápido. Na volta, a gente vai falar mais dos programas, né? O programa agro da Sicoobi Crede Vale e também a atuação de uma forma geral na comunidade, como você já citou, Anderson, e também o Matheus já deu uma pincelada aí sobre a importância do agro. Já a gente volta.
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Muito bem, estamos de volta e um bate-papo aqui no intervalo muito saudável aqui com os nossos amigos do Sicoobi, o Anderson e o Matheus. Anderson Becker, novo gerente, há um mês aqui na gerência da Sicoobi de Orlando. O que, que a gente pode anunciar como novidades aqui neste momento? Fique bem à vontade aí para falar um

0: pouco dos programas, da sua atuação como gerente. Seu antecessor também fez o seu trabalho, desde os primeiros gerentes, né? E o Sicoobi em Ordens cresceu muito, né? Cresceu, se consolidou. Eu arrisco dizer que é um dos principais, é uma das principais agências, né, de crédito da cidade. E que alavanca o progresso não só do interior, no agro, mas também aqui na cidade, das empresas, pessoas físicas, enfim. O movimento cresceu muito e eu gostei muito, sabe do quê? Porque o Sicoobi também sempre traz novidades. Agora você vai com dinheiro vivo lá, você aplica, você deposita, já aparece na sua conta. Quer dizer, a tecnologia de ponta também já está aqui, né?
1: Exatamente, Padilha. A tecnologia, ela precisa acompanhar a evolução, né? Então, faz parte, na verdade, da evolução. Então, o Sicoobi está sempre modernizando, né? Para quem visita as nossas... Não vou mencionar só de Orleans, mas toda a nossa região, as nossas 17 agências físicas, né? Estamos caminhando agora para a 18ª na cidade de Santa Rosa de Lima também. Então, são agências modernas, acolhedoras, né? Mas que não perdem aquela essência do bom atendimento, né? E deixo o convite, né, para quem ainda não conhece também, vem até a agência conhecer, fazer seus negócios, trazer seus investimentos também. 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Hoje, né, em especial, né, sempre menciono que quando nós viemos aos microfones das rádios parceiras, a gente sempre traz novidade, né? E essa vez não vai ser diferente, né? Estamos com a campanha que iniciamos ontem, né, uma campanha de consórcio. Para quem já pesquisou, já conhece um pouco do produto consórcio e principalmente do produto consórcio Sicoobi, sabe das facilidades da comunidade e das taxas de administração que nós trabalhamos, né, que são taxas muito atrativas. Então, nós iniciamos uma campanha na data de ontem, dia 1º, ela se estende agora até dia 12, então é uma campanha, né, com prazo determinado.
0: E curto, né? Quer dizer,
1: exatamente.
0: Dá pra você apurar o passo.
1: Tem que apurar o passo, né? Temos um feriado agora, né? Exato. Corpus Christi na quinta-feira, então, né, um dia menos ainda útil.
0: Dia 12 já é
1: sexta-feira que vem. Dia dos namorados também.
0: Um dia,
1: né,
0: antes do Brasil jogar na Copa.
1: Exatamente. Então, sábado tem jogo. Então, essa campanha, né, com prazo, né, um prazo um pouco mais curto, mas com uma condição muito facilitada e muito atrativa, né? Costumo também sempre dizer que quem chega primeiro bebe água limpa.
0: Bebe água melhor.
1: Então, as melhores cartas, as melhores condições para você que pretende realizar o seu sonho, seja de um carro novo, da compra de um imóvel, né, da troca de um implemento agrícola, né, que aproveite essa condição, porque ela é curta e com uma condição muito especial.
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0: Muito bem. Falando em consórcio ainda, é muito interessante, porque o consórcio, ele também te deixa, primeiro ele te dá a oportunidade de você comprar um bem, e que você não vai pagar juros, né? Você vai pagar apenas o capital, né? Porque reparte aquele capital, paga aquela pequena taxa de administração, e aí diríamos assim, é uma poupança garantida para você comprar um bem, se capitalizar, até as empresas também, né? E fazer com que o seu dinheiro valha ainda mais, né?
1: Exatamente, né? 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Então é uma maneira muito fácil de se programar a troca de um bem e realizar o sonho, né? 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Hoje o produtor rural, ele tem também... 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Claro que isso não dá nem para questionar, né, então, né, a agilidade no processo, né, então todo o suporte na parte de pós-contemplação, porque também o importante é você não vender, né, mas o pós-venda, né, é tanto ou mais importante do que a venda, né? Então, o

0: processo de contemplação, ele precisa ter esse suporte também, que hoje a equipe está toda preparada para isso, né?
1: Muito bem, já tive consórcio, inclusive, na Sicoob, né? Tenho ainda, e realmente essa, na prática, funciona muito bem, porque a orientação após é muito importante. Tem uma certa burocracia necessária, claro, o bem que você vai comprar vai ter que estar vinculado, tudo dentro do padrão, porém, se você tem bons consultores, as pessoas, os gerentes, assessores ali do Sicoob que te apresentam o caminho correto, faz rápido, né? Faz rápido e faz bem feito, né?
0: Exatamente, as equipes estão sempre prontas e treinadas para isso, né? Para um bom atendimento e para um bom suporte depois, porque a gente entende também que às vezes não está contemplado, não tem pressa, mas depois que contempla, precisa ter esse carinho especial, porque aquele sonho, ele precisa finalizar agora o processo de realização dele, né? De adquirir o bem, né? A hora que está lá no galpão, a hora que está na garagem, é onde vai, de fato, finalizar o processo, né?
1: Vamos ouvir um pouquinho, Matheus, então, sobre esse foco aí do agro no consórcio também, e, é claro, os programas do agro que vocês apresentam aos produtores.
2: Perfeito, perfeito. Então, Padilha, hoje, na parte de consórcio para atender o produtor rural, como o Anderson mencionou, a gente tem a parte da aquisição de equipamentos agrícolas, né? Trator, toda a parte de equipamento. Também tem a parte de ampliação de imóvel, caso o produtor tenha uma propriedade vizinha ou tenha um imóvel que ele almeja adquirir. O consórcio, ele vem para estar fomentando isso. Então, adquirir novas terras, ampliar a propriedade, construir na propriedade, né? Eu quero fazer uma casa com um filho, nesse quesito, o consórcio ele possibilita. Até quem quer comprar um imóvel na praça, né? Comprar uma casa, quem não sonha com uma casa própria? Então, quem não tem, não somente o produtor rural, mas quem deseja uma casa própria, o consórcio ele possibilita esse sonho, não pagando juros, né? Pagando uma taxa de administração muito pequena. Ou até próprio um lote, ou pessoa que pensa em investir, construir, ampliar capital, né? Eu quero construir, não precisa injetar todo o capital que tem disponível numa construção, faz um lance numa carta de consórcio, utiliza metade do capital, tu continua com o valorzinho lá aplicado, rendendo para ti, que possivelmente paga a parcela do teu consórcio. Então, é uma forma da pessoa estar se organizando para estar adquirindo algum bem, né? O produtor quer trocar de carro, pretende trocar de carro, o consórcio é um baita de um produto, né? Foge da linha de financiamentos aí que hoje a taxa de juros Selic, que é o nosso baseador de taxa, está alta. Então, se o produtor vai financiar, ele vai pagar uma taxa alta. No consórcio, ele escapa disso. Então, assim, é uma forma muito rápida, prática. E a gente já tem a confiança dos nossos cooperados aí na parte de consórcio. Como você mesmo mencionou, já tem a experiência do produto com a gente, né?
1: Eu fui contemplado, inclusive, já tenho o bem, né? Continuo pagando consórcio, mas vale a pena, porque na hora que você quer o bem, você tem o dinheiro, quer dizer, o dinheiro está disponível, é só ser contemplado.
2: Isso.
1: Eu gostaria que vocês falassem um pouquinho da contemplação, como é que é feito, quantos sorteios, que forma é, que grupos, que tamanho de grupos, é muito variável.
2: Perfeito, né? É variado, isso é muito variado, cada carta conta com 1.000 pessoas no grupo, né? Então o grupo faz as contemplações, um sorteio por mês, e depois os lances que as pessoas oferecem, né? Então é como se fosse um leilão.
1: E muitas vezes o lance pode ser utilizado do próprio consórcio, né?
2: 25%.
1: Pois é. Ajuda muito.
2: É possível utilizar 25% da própria carta como lance. Então a gente facilita e amplia a tua chance de contemplação nesse consórcio. Contemplou, não quer usar, não tem problema. Essa carta continua sendo remunerada 100% da Selic. Então hoje, se a gente for botar por...
1: Você foi contemplado, mas não achei o bem que eu queria. Pode esperar.
2: Pode esperar, e esse valor fica sendo remunerado 100% da taxa Selic, então hoje mais de 1% ao mês, né? Isento de imposto de renda, então é um baita de investimento também para quem tem o perfil investidor. Então, não quero comprar o bem agora, quero deixar essa carta contemplada, continua contemplada.
1: Aqui na cidade, por exemplo, quero comprar uma sala, por exemplo, quero montar alguma coisa para mim. Também pode entrar num possível grupo de consórcios?
2: Com certeza, com certeza. Tem a carta dos imóveis, né? Hoje a carta de imóvel, ela parte aí de R$380 mensais a parcelinha, então isso vai ser variado conforme o valor da carta.
1: Depende
2: o valor
1: do valor
2: parcela,
1: final,
2: com
1: né?
2: certeza.
1: Uhum.
2: Para motos, uma média de 250, e para auto, caminhão, parte pesada, para agricultura, a partir de R$480 mensais, mais ou menos as parcelas, né? E cada carta vai variar conforme o valor da carta, né?
1: Muito interessante. Olha, eu quero agradecer a vocês pela presença aqui ao vivo, e claro, teríamos muitos mais outros assuntos para abordar, porém, o tempo é curto aqui no programa, mas fica o convite aberto para a hora que quiserem retornar. Viu, Anderson Beger, novo gerente aqui da nossa agência de Orleans, Matheus De Biasi Bianchi, gerente do Agro, e os demais gerentes, a hora que quiserem vir aqui também para falar um pouco.

0: da sua área. Forte abraço, Anderson, e é claro, seja mais uma vez muito bem-vindo à nossa cidade.
1: Obrigado, Padilha, obrigado aos ouvintes, obrigado à Rádio Cultura, é um prazer, né, poder ter participado nesse breve espaço, né. Se deixar, a gente fica a manhã toda e conversamos aqui.
0: E assuntos importantes.
1: E assuntos importantes, exatamente. Deixo meu nome à disposição também, então me sinto muito bem acolhido aqui na cidade. Muito obrigado, Orleans, pela recepção.

0: coisa para entrar, para abrir uma conta? Como é que funciona para abrir uma
1: conta? Hoje, para abrir uma conta corrente, nós temos hoje o pessoal do que já recebe a conta, o benefício, né? Uhum. Para quem é aposentado, recebe já na conta Sicoob, e tem aqueles que têm ainda o cartão INSS, que é aquela, né, cartãozinho que é disponibilizado pelo INSS. Hoje a facilidade de associação, ela, eu costumo dizer que é muito fácil, né? Nós temos hoje a associação através da agência, que para entrar de sócio, porque hoje abri uma conta no Sicoob, eu sou um sócio da cooperativa, eu tenho uma pequena fração da cooperativa, eu sou sócio.
0: E recebo, inclusive, retorno.
1: E recebe,
0: né,
1: retorno, exatamente, recebe o retorno financeiro como sócio da cooperativa. Então, hoje, o custo é de R$20 para abertura da conta corrente, para abrir uma conta corrente.
0: Interessante.
1: E também temos a facilidade ainda de abertura através do digital, né? Vai lá, baixa o aplicativo do Sicoob no seu celular.
0: Você pode abrir de casa.
1: Pode abrir de casa, sentado no sofá, no horário que der um tempinho, vai lá, pega o documento, baixa o aplicativo e inicia o processo de associação. Sem custo, né? Esse
0: aí
1: não
0: é
1: tem
0: sem custo.
1: Aí você é sem custo.
0: Você abre sua conta e começa a movimentar.
1: Exatamente. Né? Então, mas quem quer ir na agência, porque quero ter a segurança, quero conhecer, quero, né, ter uma pessoa, saber com quem que eu vou conversar dentro da agência, traz toda a sua documentação, né? Traz, a gente faz todo o processo ali, o pessoal está todo preparado para receber essa pessoa e dar a tratativa ali da melhor forma possível.
0: Tá bom, muito obrigado mais uma vez, Anderson, pela sua presença. Fique à vontade, a porta da cultura sempre aberta.
1: Obrigado, bom resto de semana. Né?
0: Da mesma forma, o Matheus. O Matheus, que é da casa, que já está há quanto tempo aqui, Matheus?
2: 5 anos e meio.
0: Está ali mais enclausurado, como eu disse, está lá numa salinha, mas você pode procurar. Eu quero o gerente do agro aí. Chegar no Sicoob, que ele vai trazer toda a informação que ele prestou aqui e muito mais, né, para ajudar você que é produtor rural, quer ser, né? De repente tem alguém morando aqui na cidade que é... abrir uma frente agrícola aí também através do Sicoob, né, Matheus?
2: Isso mesmo, Padilha. Deixo o meu convite a quem não conhece a cooperativa ainda, quem não é associado, procurar a gente, né? Nos procure na agência, pode chamar pelo meu nome, eu pedi para falar com o gerente Thiago, eles vão ser encaminhados até o meu setor. Eu fico lá no fundinho da agência, mais escondidinho, mas estou dando todo o suporte, né? A gente conta ainda com duas meninas lá para estar tá auxiliando. Se eu não estiver na agência, vai ter as minhas auxiliares ali que dão conta, são o meu braço esquerdo e meu braço direito, como a gente chama mesmo, né? Porque me dão todo o suporte nessa parte de atendimento. E também estender o convite para quem pensa em fazer um consórcio, né? Essa semana, o grande diferencial dessa campanha é que ela é um prazo muito curto e a condição é nacional, então quem chegar primeiro consegue uma boa oportunidade. E estender o convite a todos
0: Uma boa pedida para dar um presente para o namorado, para a namorada, né? É dia dos namorados, dia 12. Então, olha, vou te dar um consórcio. Eu continuo pagando, claro.
2: Vou
0: te
2: dar um presente.
0: Vai estar presente, né? Legal, um forte abraço para você também.
2: Muito obrigado, Padilha.
0: Matheus, voltem sempre. Um abraço para toda a equipe lá da agência. São 8h40, 8h40, a gente dá uma paradinha e volta já.
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2: Muito bem, estamos de volta. Já é reta final do nosso programa. Para mim, um pouquinho mais curto hoje, né? Hoje tivemos a participação do Carlos Augusto Pipoca na primeira meia hora do programa. É, fizemos lá nossa participação na Orleplast como presidente da Rede Saúde do Homem, uma palestra, um bate-papo, uma roda de conversa, onde Dr. Hamilton Veran Bússolo liderou, juntamente com o apoio aí da diretoria da nossa rede, né? O Jaci Zomer esteve lá também nos apoiando, enfim, estivemos lá, cerca de 40 homens, né? Homens de média idade que trabalham na Orleplast, ouviram nesta última hora aí um bom bate-papo, uma boa conversa sobre saúde do homem. E a gente vai fazer outra palestra às 19h, também para outra turma, na Orleplast também. Então, as empresas que quiserem a presença, basta nos procurar que a gente vai articular junto aos profissionais de saúde. É, hoje temos o doutor André Menegatti e temos o doutor, o médico e especialista em neurologia, né? Que é o doutor Hamilton Veran Bússolo, que estava lá no Sicoob até há pouco, né? Lá na empresa Orleplast até há poucos instantes. Então, fica o nosso registro e agradecimento também a ele, né? Que tirou um tempo do seu trabalho para dedicar também às pessoas, né? Dedicar às pessoas que precisam desta informação, que são homens mais jovens, outros um pouco mais velhos, que trabalham há bastante tempo nesta empresa. Como disse, todas as empresas que queiram a presença da rede masculina, a rede saúde do homem, é só fazer contato conosco que a gente faz. Né? Esse primeiro contato foi feito com o Delavi Pisolati, né, que recebeu o pedido. Nós articulamos juntos e hoje então acontece duas palestras, uma de manhã e uma noite, na última terça-feira deste mês, para outras duas turmas, 19h e também às 19h. Em comum acordo aí com a empresa, né? Abraço lá a Vanusa, toda a equipe, o Laudemir, enfim, aqueles que nos receberam há pouco lá na Orleplast. Agora eu vou falar um pouquinho mais sobre o meu time, o Santos. Recebeu um torcedor orleanense, daqueles, como vamos chamar assim no termo popular, doente pelo time. Mas esse é realmente uma pessoa que, santista a vida inteira, do tempo do Pelé. Eu também sou daquele tempo, eu era criança quando o Pelé era craque. E nós optamos pelo Santos, né? Eu falo do Janguinha, do João Américo. Quem não conhece o João Américo? João Américo, por João Américo é mais difícil, mas Janguinha é muito conhecido. Desportista, gostava muito de futebol. Hoje está em cadeira de rodas, com dificuldades físicas, mas está aí com a vida, né? Uma vida longa pela frente, muito motivado. E os filhos, a família, parabéns aí por levar o Janguinha a realizar um sonho de vida, né? Um sonho da sua vida. Já ver o Santos jogar na Vila Belmiro. E ele foi. Teve um site aqui que publicou e ele republicou aqui no seu Instagram. Eu vou tentar reproduzir para você aqui um pouquinho da felicidade do Janguinha no jogo Santos e América. Pé quente o Janguinha, hein? 3-1 para nós, né, Janguinha? Vamos lá então, vamos ouvir um pouquinho do que foi essa recepção ao Janguinha com. Com aquele jeito Santos de receber, né? No campo, foi lá, beijou a rede da Vila Belmiro, foi lá e conversou com os atletas, enfim, Janguinha, sonho cumprido, graças à sua família que é maravilhosa, hein? Família Américo.

É, agora quem dá bola é o Santos, né, Janguinho? Agora você conhece, inclusive, esteve lá naquele local onde tem toda a história do Pelé, enfim, a Vila Belmiro é uma das mais antigas, mais antigos campos de futebol do Brasil, né? Tá para ser remodelado, mas é lindo, né? Muito bonito, é pequeno, mas é lindo. É a nossa vila, né, Janguinha? Forte abraço para você e saúde pro amigo. Parabéns aí. Parabéns também ao site, né? O site Destaque Sul, que destacou essa visita do Janguinha lá no, lá na Vila Belmiro no último sábado. 8h54, reta final do programa. Para você que quer aquecer alguém com seu amor, com seu calor, a campanha continua, hein? Acontece durante todo esse mês de junho. Separe roupas, calçados, cobertores limpos, em bom estado, é claro, de conservação. Ajude quem mais precisa nesse inverno que está para começar a partir do dia 21, né? Doações podem ser entregues aqui na Rádio Cultura. Um gesto simples pode aquecer vidas e transformar histórias, né? Abraço lá para todo o pessoal da Secretaria de Assistência Social, o CRAS também, Prefeitura de Orleans, pontos de coleta nas escolas, também no Escola Meta, na Costa Carneiro, na Toneza Cascais, na Samuel Sandrini, todas as unidades de saúde recebem também, Secretaria de Assistência Social aqui no centro, a Secretaria de Esporte no ginásio Homero de Miranda Gomes, a Secretaria de Cultura e Esporte lá no CTA, ali no CTA do, ali na saída, no, na saída para o seminário, Secretaria da Agricultura no Rio Belo, Hospital Santa Otília também recebe, Câmara de Vereadores, e como disse aqui na Rádio Cultura, tem uma caixa aqui esperando a sua doação. O seu donativo será entregue para a Secretaria de Ação Social para chegar às pessoas que mais precisam na cidade. Olha, lembrando que hoje tem vacinação estendida nos postos de saúde, hoje terça-feira, no posto São Francisco, do bairro Corridas, e também no posto Santa Luzia, do Rio Belo. Os dois postos estarão com horário estendido para vacinação contra a gripe até às 19h30. Você pode se vacinar, tá bom? Não vacinou ainda? Aproveite para todas as idades, a partir de 6 meses de idade, tá bom? Está aí, portanto, a oportunidade de se vacinar contra a gripe, contra a influenza. O Antônio Gabriel Américo, bom dia, Gelson. Merecida homenagem do meu irmão Janguinha. Deus abençoe com muitos anos de vida, que eu amo tanto este mano. Que legal, hein? Que bela declaração de amor do Antônio Gabriel Américo, professor Antônio, para o seu mano, né? Merecida homenagem mesmo. Marino Tessari, professor Marino lá da UDESC, em Floripa, ouvindo a cultura. É, o Vitalino Ribeiro aqui no oratório, toda a família. É, a Terezinha Faguim Fernandes, agradecendo a Deus por mais um dia. O Lindomar Fernandes também. É, a todos aqueles que já citamos aqui, um bom dia. Bom dia super especial para nossa colega, que vai começar o programa já, né? No seu show da cultura, né? Que já está preparado, que veio toda de blusa hoje, toda agasalhada, estava frio mais cedo, né? Agora daqui a pouco vai ter que tirar a blusa porque já está em 15 graus. Mas não vai subir muito, vai para 22 no máximo. É, 89% a umidade relativa do ar. Nós vamos encerrando, deixamos a pauta da Câmara para amanhã, Câmara de Vereadores. Uma pauta longa, teve até veto do prefeito num projeto, hein? É, veto integral, um projeto de lei que institui a política municipal de transparência na cobrança do IPTU. Vamos saber os motivos aí, os vereadores deram entrada ontem na Câmara neste projeto de veto, né? Veto do prefeito. Mais uma pauta bem longa, hein? Ordem do dia longa também. Muitos, a reunião deve ter sido longa, né? Indicações, muitas indicações dos vereadores, das bancadas.

0: E por isso, amanhã a gente vai tratar desse assunto com mais tempo, né? E vamos trazer aí vários assuntos da Câmara de Vereadores, que foi presidida ontem, mais uma vez, pelo Murilo Hoffmann, vereador do Partido Novo. Faltando 2 minutos para as 9, Débora Lignani já está preparada e vai trazer para você Show da Cultura já na sequência, depois do próximo intervalo. Um abraço, até às 11 hoje, com a presença de Jaci Zomer e de Lermando Brito. Eles não vieram ontem, né? Cederam o espaço para o pessoal ali da que tem a maratona hoje, né? Tem a corrida rústica, não é uma maratona. Corrida rústica na praça. Vou deixar aqui para a Débora depois, para ela reforçar o convite. Talvez o Pipoca vai até lá, durante o programa da Débora, fazer ainda uma intervenção dos preparativos finais da 11ª Corrida Rústica das Apais, das encostas da Serra Geral. Vários municípios presentes, mais de 200 atletas estarão participando desta rústica, e será na praça ali, na reta do cinema, antigo cinema, né? Passa, parte ali do Turco, do bar da lanchonete do Turco, vai parar lá na esquina do Bar da Esquina. Então, uma boa pedida para hoje à tarde, aí, com tempo bom, com sol, para a gente ver e aplaudir os apaianos nesta rústica de diversas categorias. Faltando agora 1 minutinho para as 9, chegando Débora e o Show da Cultura, eu fico por aqui. Um abraço e até mais.
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1: Nove horas e oito minutos, 15 graus nesse exato momento aqui na Cidade das Colinas. O meu bom dia vai especialmente para você que está sintonizado aqui na Rádio Cultura, a melhor rádio do sul de Santa Catarina. O Show da Cultura segue até às 11 horas da manhã com a sua participação com notícias rápidas para manter a sua manhã de terça-feira, 2 de junho de 2026, muito bem informado e ter conteúdo ao longo do dia. Um abraço especial para você ouvinte que está se deslocando para o trabalho, para você que está em casa me ouvindo, que está sintonizado aqui na Cultura FM. Não esqueça, deu vontade de pedir uma música, mandar aquele recado especial? O telefone é fácil, 3466-1082. Se tiver em frente o computador, acesse rcnoticia.com.br. Por lá, você acompanha ao vivo, estilo Big Brother, tudo o que acontece aqui nos estúdios da Rádio Cultura. Vamos começar essa manhã de terça-feira, daquele jeitinho que eu particularmente adoro, pedido musical. Esse pedido veio do senhor Wilson Peron e pediu para que eu abrisse o programa e tocasse a música do Sérgio Reis, Filho Adotivo. Wilson, que a sua terça-feira seja maravilhosa. E você, ouvinte, que também quiser fazer igual o Wilson Peron, não perca tempo. 3466-1082.

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1: Nove horas e 20 minutos. Bom dia para você que acabou de sintonizar aqui na Rádio Cultura, melhor rádio do sul de Santa Catarina. O Show da Cultura segue até as 11 horas da manhã com a sua participação. 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pode, então não perca tempo. 9 horas e 23 minutos, um rápido intervalo, é o tempo de você sentar o dedo no WhatsApp, pedir aquela música, mandar aquele recado especial e eu tomar uma aguinha desse lado aqui e daqui a pouquinho eu volto com muito mais.

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9:29, meu bom dia especialmente para você que acabou de sintonizar na 87.5 FM, a Rádio Cultura, a melhor rádio do sul de Santa Catarina. Antes de tocar a música solicitada, eu queria dizer, semana passada eu falei a respeito do vice-prefeito de Lages, né? Então, ele foi preso após passar 11 dias hospitalizado. Vocês se lembram que ele foi encaminhado para UTI após sofrer um acidente no dia 21 de maio, enquanto tentava fugir do cumprimento de um mandado de prisão? Pois é, ele saiu da UTI. O vice-prefeito de Lages, Jair Júnior, sem partido algum, recebeu alta da unidade de tratamento intensivo, a UTI, logo em seguida. Foi preso ontem, nessa segunda-feira, dia 1º de junho, após passar 11 dias internado. Ele precisou ser hospitalizado porque sofreu um acidente no dia 21 de maio, enquanto tentava fugir do cumprimento de mandado de prisão. Jair Júnior foi condenado a 10 anos e 11 meses de prisão por violência doméstica contra a ex-companheira. Ele ficará em cela individual no presídio masculino de Lages. O carro do vice-prefeito bateu fortemente em um caminhão ao tentar fugir do cumprimento de um mandado de prisão do GAECO, no dia 21 de maio. O acidente aconteceu na BR-116 em Lages. De acordo com a Polícia Rodoviária Federal, o político sofreu lesões graves. Jair Júnior era réu em um processo penal de violência doméstica, chegou a ser preso em flagrante no ano de 2025, mas logo foi solto após audiência de custódia e pagamento de fiança. Outro processo do qual ele é réu é pelo crime de dano ao patrimônio público. Segundo a denúncia do Ministério Público de Santa Catarina, ele teria colocado pregos no pneu do carro oficial usado pela prefeita Carmen Zanotto, do Republicanos, agindo de forma intencional. Tudo isso aconteceu em abril de 2025. Justiça sendo feita, né? O vice-prefeito Jair Júnior aí, réu de processo penal, violência doméstica, saiu da UTI e foi direto para a cadeia em Lages. 15 graus a temperatura na cidade das Colinas. Vamos começar esse bloco musical do jeito que eu particularmente adoro, ainda mais vindo por ele. Ninguém menos que meu pai, Luiz Lenhane. Paiinho, te amo, beijo. Claro que vou jantar amanhã. Um convite desse, você e a Vânia pilotando o fogão, imagine, com a família Legnani tudo junto, é uma honra. Vamos então ouvir Teixeirinha, Velho Casarão.

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1: Nove horas e 42 minutos, 16 graus nesse exato momento aqui na Cidade das Colinas. 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Música pedida aí pelo WhatsApp 3466-1082. Não desconecte o seu radinho. Continue sintonizado aqui na Rádio Cultura, no Show da Cultura, até às 11 horas da manhã. Ó, vai ter muita coisa boa.

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1: Nove horas e 53 minutos, 16 graus nesse exato momento aqui na Cidade das Colinas. Lembrando que o Show da Cultura vai até às 11 horas da manhã com a sua participação pelo WhatsApp 3466-1082. E você tem que continuar sintonizadinho, sim, porque a programação dessa terça, 2 de junho, tá pra lá de especial, hein? Às 11, quem comanda aqui os estúdios da Rádio Cultura é ele, Gelson Luiz Padilha e seus convidados. Ao meio-dia, o Pipoca vem contando os seus casos de polícia, tanto da nossa cidade, da nossa região e desse Brasilzão todo de meu Deus. Antes de ir pra música essa que você me pede no WhatsApp, eu queria reforçar que hoje tem horário estendido nos postos de saúde São Francisco, do bairro Corridas, e Santa Luzia do Rio Belo. Sabe pra quê? Pra vacinação contra a gripe e influenza, isso mesmo. Das 17 horas

até às 19h30. Então não perca tempo, vacine-se e viva muito mais. Esse recadinho foi da Secretaria Municipal de Saúde aqui do nosso município. E você que está me ouvindo, vá fazer a sua vacina contra a gripe e influenza, porque é extremamente importante. Época de frio, gripe, tudo isso você tem que prevenir. Afinal de contas, a saúde é em primeiro lugar. Falando em saúde, Isolete da Coloninha me pediu no bloco anterior para que eu tocasse uma música para embalar a manhã dela de terça-feira. Isolete, pegou o recado? Porque se você quer dançar corpo e alma na manhã de terça-feira, não esqueça de tomar a vacina contra a gripe para você ficar aí, ó, com a saúde em dia.

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2: 10 horas em ponto.

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1: 10 horas e 13 minutos, falei que era jogo rápido, né? Um intervalo bem rapidinho, tempo de você sentar o dedo no WhatsApp, pedir aquela música, mandar aquele recado especial e ficar sintonizadinho aqui na Rádio Cultura. 17 graus a temperatura nesse exato momento, daqui a pouquinho Peter Scheuer conta pra gente como fica o tempo e a temperatura para essa terça-feira, 2 de junho de 2026 e também para os próximos dias, já avistando aí o feriado, quinta-feira, dia 4 de junho. Sabe o que eu quero dizer? Antes da gente ir pro bloco musical, música essa que você me pede aqui pelo WhatsApp 3466-1082, queria te dar um spoiler, viu? 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

0: 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As melhores ofertas eu encontro lá nas lojas Quero Quero. 10 horas e 15 minutos, vamos começar o bloco musical do jeitinho que eu particularmente adoro, com música boa, Milionário José Rico, e daqui a pouquinho eu volto com muito mais.
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2: Horas e 22 minutos, 17 graus, a temperatura nesse exato momento. Antes de ir para o rápido intervalo, eu quero compartilhar aqui uma notícia que eu li e fiquei estarrecida. Olha só, escuta só. Tá difícil ser mulher, hein? Um homem de 54 anos foi preso após se recusar a deixar a casa da esposa no bairro Saturno, em Forquilinha. O fato ocorreu na rua dos Jacarandás, na segunda-feira, ontem, isso mesmo, 1º de junho. Segundo a polícia militar, a mulher de 48 anos relatou que o casal discutia por conta da divisão de bens, quando o companheiro a ofendeu verbalmente, afirmando que não aceitava o término do relacionamento. Conforme ainda a polícia militar, mesmo após a chegada dos policiais, o homem de 54 anos afirmou que permaneceria na residência. Com isso, é fato que os militares usaram a força controlada para contê-lo e algemaram. Ele foi encaminhado à delegacia de polícia civil. Tá aí uma discussão entre bens, né? Divisão de bens entre o casal. A mulher viu ali que após ofensa verbal ela precisava fazer alguma coisa e acionou a polícia militar. E é isso que a gente tem que fazer. Porque se você não colocar a boca no trombone, se você não se cuidar, pode vir a ser o caso pior, sim. Tá difícil ser mulher, mas tá mais difícil ainda você, homem, que não respeita. Isso que é o mais absurdo. 2026, você achar que a mulher é posse, divisão de bens.

Deixa aí. Não dá mais, não consegue ficar mais, deixa aí. Você não tem direito nenhum sobre ela. Dito isso, né? Depois disso, eu preciso tomar uma aguinha, são 10 horas e 24 minutos. Esse caso você vai acompanhar também a partir do meio-dia com ele, Carlos Augusto, mais conhecido como Pipoca, no programa Casos de Polícia. Eu vou tomar uma aguinha, um cafezinho e eu volto já já. Não desconecte o seu radinho. Continue sintonizado aqui na Rádio Cultura, porque quando eu falo que a Rádio Cultura é a melhor rádio do sul de Santa Catarina, não é balela não, tá? É isso mesmo, porque tem a sua participação.

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8: 10 horas e 32 minutos, já voltamos aqui com o Show da Cultura e eu sigo com vocês até as 11 horas da manhã pela participação no WhatsApp 3466-1082. 17 graus nesse exato momento. Daqui a pouquinho, Peter Scheuer vai contar pra gente como fica o tempo e a temperatura para hoje, pro feriado e também para os próximos dias. O que eu quero te dizer é o seguinte: você já tem programação pro domingo, dia 7 de junho? Eu vou dar uma dica para lá de especial, hein? Grande festa de Santo Antônio, em Rio Hipólito, no dia 7 de junho, domingo, isso mesmo. A programação tá fantástica. Às 9 horas da manhã tem a saída da imagem de Santo Antônio, do centro aqui da nossa cidade de Orleans. 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Então não perca tempo, leve sua família e amigos na festa de Santo Antônio, no Rio Hipólito, nesse domingo, dia 7 de junho. Informações sobre essa festa você pode obter pelo WhatsApp 48 98852-8609. Vou repetir, 48 98852-8609. A festa de Santo Antônio em Rio Hipólito é uma realização da comunidade do Rio Hipólito, com o apoio do Rotary Clube de Orleans. E tem apoio cultural, sim, sim. 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Então,

coloca o post-it na geladeira, coloca aquele alarme no celular, porque no dia 7 de junho, o teu encontro vai ser lá na festa de Santo Antônio, em Rio Hipólito. 10 horas e 34 minutos, vamos com música boa? Roberto Carlos e Jennifer Lopes, daqui a pouquinho eu volto com muito mais.

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1: Horas e 42 minutos, 18 graus nesse exato momento. E lembrando que hoje, dia 2 de junho de 2026, terça-feira, à 1:30 PM, na Praça Celso Ramos, acontecerá a 11ª Corrida Rústica 2026. E a sua presença é importantíssima. Sabe por quê? Porque essa corrida rústica é da APAIA, a nossa APAIA aqui de Orleans. Então, se puder prestigiar, a 1:30 PM na Praça Celso Ramos, a 11ª Corrida Rústica 2026. Vamos para um rápido intervalo e na sequência eu volto com muito mais.

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9: 10h54, chegando na finaleira, na reta final do programa Show da Cultura, mas não sem antes eu rodar uma música pedida pelo WhatsApp. Música essa que você me pediu durante toda a programação aqui do Show da Cultura no 3466-1082. Vamos com eles. Chitãozinho, Chororó, Brincar de Ser Feliz. Daqui a pouquinho eu volto.

10 horas e 59 minutos, brincar de ser feliz, Chitãozinho Chororó. O programa Show da Cultura dessa terça-feira, 2 de junho de 2026, vai ficando por aqui, mas você tem um compromisso comigo amanhã, a partir das 9 horas da manhã. Continue sintonizadinho aqui na Rádio Cultura, porque na sequência vem ele, Gelson Luiz Padilha, e seus convidados ao meio-dia, Carlos Augusto, mais conhecido como Pipoca. Eu espero que você tenha uma excelente terça-feira, desejo um ótimo almoço para você ouvinte que ficou comigo desde as 9 horas da manhã e que a sua tarde seja magnífica. Fique bem, fique em paz, fique com saúde, porque amanhã às 9 horas da manhã eu volto com muito mais.

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0: Muito bom dia, estamos chegando, 11 horas 13 minutos, 11 e 13, estamos aí, 20 graus a temperatura, 54% a umidade do ar. Um bom dia para você, você que esteve com Débora Lenhane no Show da Cultura e você que está ligando agora também, seja bem-vindo. No YouTube, Rádio Cultura 87.5 FM, Orleans, o nosso canal, e também no Facebook, nossa página Rádio Cultura FM. No portal rcnoticia.com.br, você vê e ouve a cultura onde você estiver, em qualquer lugar do planeta, 24 horas por dia, todos os dias. 11 e 14, agora 11 horas e 14 minutos, já estamos aqui com os nossos debatedores, os nossos companheiros que seria ontem, né? Transferimos para hoje, em comum acordo com eles, para abrir espaço para a APAE, né? Ontem que esteve aqui. E tem evento hoje à tarde, a gente vai falar sobre isso durante o programa. Um evento importante da APAE Regional, sediado aqui em Orleans. 11h15 da manhã, 11 horas 15 minutos, Peter Scheuer já está na linha. Os debatedores Dilermando Brito e Jaci Zomer já estão aqui. Já já a gente começa a conversa de hoje. Olha, podem ter certeza, vai voar caneco aqui dentro. Né? O Jaci está bravo. Olha assim para a gente por baixo.
1: Estamos na linha também.
0: Ó, estão na linha
1: estamos
0: também.
1: Estamos na linha também.
0: E o Dilermando também?
2: Estamos aqui.
0: Olha aqui. Aí, todos pronto. Preparados para o debate, já já. 11 horas 15 minutos, Peter Scheuer e a previsão do tempo e a gente já volta.
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0: 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Peter Scheuer, bom dia e o tempo. 20 graus por aqui, Peter, bom dia.
4: Nossos ouvintes. Bom, nós estamos aí com a interferência de uma massa de ar mais estável, que se encontra sobre parte da região sul do Brasil. E essa massa de ar, ela acaba, de uma certa forma, proporcionando uma condição bem típica de outono, friozinho pelas manhãs, temperaturas mais comportadas durante o período da tarde. Então, vai seguindo com tempo bom, tempo seco, presença de algumas variações de nuvens, intercalando com bons períodos de sol. A maior parte do período é aproveitável. Amanhã, sol e algumas variações de nuvens, tempo seco, a maior parte do período é aproveitável. Friozinho de manhã, agradável durante o período da tarde e praticamente o tempo todo é relativamente aproveitável e propício para qualquer tipo de atividade, tanto no campo quanto no ar livre. Prossegue com tempo bom, tempo firme ao longo da quinta, sexta e fim de semana, nublada, sol, períodos de nebulosidade e praticamente o tempo todo é aproveitável. Propício aí para quem vai plantar, semear, colher, pulverizar. Obviamente que a gente tem aí esses nevoeiros durante as madrugadas, início das manhãs, praticamente aí o tempo todo bem aproveitável. Padilha.
0: Muito bem, tá aí portanto, uma semana aproveitável então, hoje ainda é terça-feira, né? E é claro, nós estamos aí nos aproximando da Copa do Mundo, mas estamos também cada vez mais próximo da previsão que você fez aí, que saiu na frente, inclusive a nível nacional, né? Avisando aí que vamos ter aí o Super El Niño. Como é que está aí o seu panorama?
4: Não, por enquanto está mantendo o mesmo ritmo, né? Ele vai ser forte ali no final da primavera, no final do inverno, primavera, e vai ser bem forte, vai ser o mais intenso dos últimos anos. Não tem nem o que dizer, o mais forte de todo o tempo, né? Não teve, não é só eu agora que estou dizendo, não. Até posso ter saído na frente com relação a essas informações, né? Que eu comecei a falar, até aqui na cultura, né? Eu comecei a falar isso foi na metade do ano passado.
0: Verdade.
4: E um Super El Niño iria estar atuando. Mas agora o mundo todo está dizendo a mesma coisa. Os Estados Unidos tem uma previsão de chuvas muito volumosas para lá, então tá feia a situação mesmo.

0: Muito bem, vamos aguardar e vamos torcer que vocês errem, né? Vocês meteorologistas errem bastante para que a gente não tenha tanto transtorno, né?
1: Com certeza, a gente vai acompanhando, né, e torcer para que realmente não se concretize, né? Mas a gente vai alertando quando necessário e vamos torcer mesmo.
0: É verdade. Tem um tempinho de Lermando que era uma pergunta aí para você.
2: Não, é tanto uma pergunta. Bom dia, Peter Scholl. É assim, ó, não é tanto uma pergunta, é mais um parabenizar, né? Porque assim, eu vi que tu recebeu muita crítica na internet. Todo mundo te chama de louco, que não é bem assim, e a gente fazendo, o pessoal mostrando estudos. E você manteve o que você disse, parabéns, é isso mesmo. Acreditou no que realmente você estudou, né? Então, parabéns, parabéns, é isso mesmo. Mantém firme isso aí e vai passando pra gente. Melhores notícias, né?
0: Nós só gostamos daquela notícia mais amena.
2: Mas
0: tem que enfrentar, e isso serve para alertar.
2: Serve para, né, se preparar, né?
0: Aqui em Orleans já tem, inclusive, a própria prefeitura já está pensando em vários riachos aqui, desassorear, enfim, fazer aquele trabalho preventivo que você já tem recomendado também.
1: Aquele pessoal que me chamou de louco, falou que eu alarmista, que falou, me criticou, estão tudo falando o que eu estou dizendo agora.
2: Todos
1: aqueles que falaram, eu sou, e faço questão de dizer que eu fui o primeiro a ser alarmista. Pode ser alarmista, é um elogio para mim.
0: Para quem te conhece, Pedro, como nós aqui, que nós vimos você nascer como meteorologista profissional, porque você estava ainda lá na Defesa Civil, você já fazia flash para nós. Então, para quem te conhece, você nunca foi alarmista. Essa é a grande diferença do Peter. Ele nunca disse, olha. E muitas vezes ele questionou, às vezes, vem um ciclone aí, vai ser um ciclone bomba, não sei o quê. E ele disse, não, fiquem tranquilos que não é, isso aí não, vai lá no alto mar. E ele não era alarmista. Agora, quando o Peter abre a boca para fazer algum alarme, aí pode tremer que a coisa vem. Então, na verdade, a gente está preocupado, sim.
3: Viu, Peter? Bom dia. Como disse o Dilermando, você está fazendo o teu papel. E o teu papel é em cima daquilo que você estudou, daquilo que você estuda e daquilo que você tem de aparato, de equipamentos, de atualização em cima de previsão de tempo, de previsão de clima. Então, quanto antes alarmar, quando vai acontecer, quanto antes alarmar, melhor. Porque ninguém está alarmando para ninguém, para o povo sair desesperado à procura não sei de quê. Né?
1: Mas exatamente.
3: Não se use esse até nem se use esse termo alarmar, né?
1: É que já banalizou tanto, né, esse pessoal aí já conseguiu banalizar a palavra alarmismo em algo que traz descredibilidade, né? Mas eu ainda não consegui fazer isso. O pessoal conseguiu. Quem geralmente faz alarme de ciclone nunca acontece, mas quem me segue sabe que eu só falo de ciclone ou tempo severo quando realmente vai acontecer, e acontece.
0: Verdade.
1: Então o pessoal tem uma credibilidade muito grande no meu trabalho, tanto é que quando eu comecei a falar desse ciclone, o país inteiro deu ouvidos, porque sabe que da forma séria que eu trabalho, e aqueles que estavam dizendo assim, não, isso é alarmismo, é evidente que é um alarme. Agora todo mundo que estava dizendo, agora está falando também a mesma coisa. De 82, 83 é tão forte. Agora tá todo mundo falando a mesma coisa.
3: Agora eles vão aprender a definir, a diferenciar o que é alarmismo e o que é benefício, né? O que é um benefício.
1: Porque se faz
3: dando a notícia certa, é benefício para a população, né?
1: Sim. Exatamente.
0: Tá bom, Peter. Forte abraço para você, um ótimo trabalho. Nós já estamos aí com 11h20, 11h23 já. É claro, uma ótima tarde para você também.
1: Valeu, pessoal. Abração para vocês. Tudo de bom. Até mais, hein?
0: Até mais. 5 horas da tarde, Peter Scholl retorna trazendo a atualização do tempo para você, sempre em nome dos nossos apoiadores.
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0: só, olha só, olha só, seu Patrício Albertão ligado na cultura, seu Patrício, estivemos lá, tem uma cancha de bocha do lado da casa dele, e nós vamos jogar bocha lá. Seu Patrício e a dona Dilma estão esperando nós aqui, os três, e disse, ó, Dilermando, para você, para ir até lá que ele quer comprar uma cortina sua. Olha, já tem negócio aqui, já tem negócio engatilhado. Tá rendendo, coisa boa, né?
1: Um abraço bem apertado pro seu Patrício. Grande amigo do mano Mário Zomer, saudoso mano da gente que já
0: tocavam junto,
1: já não
0: né?
1: está
0: já
1: mais
0: tocaram
1: entre
0: muita
1: nós.
0: Gaita e
1: de vez em quando se encontravam e
2: só passar o contato pra gente aí, meu.
1: E era gaita e ótimo. Violão.
0: Pois eu passo o contato do seu Patrício. Lá no Rio Belo Alto ali, bem no alto do Rio Belo. Sabe onde tem as pitaias ali? Já passou ali?
2: Sim.
0: É ali. Exatamente.
1: Ah, da família,
2: pra,
1: né?
2: Pra atender, né? Vamos até pra Bandeira Camboriú.
0: Família das pitaias. Já aproveita e traz uma, um doce de pitaia que nós vimos lá, né, Jaci?
2: É bom, né?
0: É excepcional, é lindo, é gostoso demais e saudável, né? Muito bom.
2: E é uma fruta bonita, né, pode dizer?
0: Bonita, uma fruta bonita. É muito saudável, né? Embora ela não seja muito consumida ainda pelo costume.
1: Mas
0: né?
1: já está com bastante
0: está
1: crescimento. Ela já
0: cresceu.
1: Se popularizou bastante.
0: Verdade.
1: É que não é uma fruta que apareceu há muitos anos, né?
2: E assim, o pessoal reclamava um pouco do custo dela, né? Mas aí é aquela coisa.
1: Hoje
2: né?
1: não mais. Hoje
2: é,
1: não mais.
2: Assim,
0: né? É mais popular, né?
2: É, que é assim, né? É, quanto mais se tem o produto, mais barato ele fica.
0: Claro.
2: É. Agora, quem manda no preço é a demanda.
0: Exato.
1: É o mercado.
0: Por isso que eu disse, é o costume de comer a pitaia é muito recente. Ó, já se falou isso.
1: Hoje a pitaia está com preço, com custo bem mais baixo em relação às outras frutas do que quando ela apareceu.
0: Certo.
1: Quando ela apareceu com o preço mais alto do que está hoje. Então, quer dizer, com toda a inflação de todos esses anos e tudo mais, ela está se mantendo no valor menor.
0: Tem que ver se o produtor está compensando
1: para
0: ele.
1: Claro que é por quê? Porque hoje tem mais produção, né?
0: É, como disse o Dilermando, a produção aumentou, a demanda não aumentou tanto, porque ainda não é costume das pessoas, né? Embora seja uma fruta, como eu disse, super saudável e muito boa, e muito dá para utilizar em muitos tipos de pratos, né?
1: Sim.
0: Especialmente as bebidas, chimias,
1: fazem hoje
0: bebidas.
1: Cores. Até cerveja.
0: Cerveja de pitaia, é verdade.
2: Cerveja são sabidas.
0: Tem, tem. Cerveja de pitaia. Então, bom, a cerveja.

0: Já hoje está em quase todas as frutas, né? Quase todos os sabores, né? Também, né? Mas a pitaia, digo que realmente eu não conhecia, muito pouco conhecia, fui conhecer agora há pouco tempo e gosto muito da pitaia, né? Pitaia é uma fruta, não é tão saborosa como se diz, como a laranja.
1: É como o kiwi, como kiwi, essas frutas assim.
0: Um pouco azedinho, mas
1: eu gosto muito da pitaia.
0: Muito bem, vamos aos assuntos?
1: Vamos, né? Porque senão a coisa está muito morna,
0: tá
1: aqui.
0: Está muito lento, né?
1: Vamos esquentar esse debate.
0: Jaci, dá
1: você
0: uma pincelada. Tenho vídeo, mas eu quero botar já um dos vídeos que eu passei para vocês aí.
1: Tá.
0: Pra gente...
1: Que
0: eu quero colocar
1: que
0: um comentário aqui. Eu tenho um comentário do... que ele para mim, ele é um dos melhores jornalistas do Brasil. Ele está num canal que é um tanto atrelado a determinado lado, mas é um grande jornalista. Chama-se William Vack.
1: Ah, sim.
0: William Vack é muito sério, muito honesto.
1: É Globo, né?
0: Ele nasceu na Globo, mas hoje está na CNN, né?
1: Ah, na CNN.
0: Mas ele é um cara que eu respeito muito pelas posições. Ele é... Tanto é que ele não comparece todo dia no programa dele, né? Que é o WW. Ele não comparece. Eu acredito que ele pode ter algum problema pessoal, de saúde, sei lá. Mas tem dias que ele é substituído. Mas quando ele vai, a audiência aumenta. Por quê? Porque ele fala só coisa séria.
1: Ele trabalhou muitos anos na Globo e sempre foi tido como um comentarista profissional, daqueles que honram a profissão, né? E coloca a notícia como ela é, né?
0: Olha o que ele disse. Estão aprovando algo que não trará nenhum efeito prático, a não ser uma provável piora do que já é ruim. Com a alta da informalidade, a baixa produtividade e até mesmo a piora no cenário econômico. Né? O jornalista coloca aqui, o jornalista William, em função da escala 6x1, que é o fim da escala 6x1. Vamos ouvir o que ele disse, é bem rapidinho, só para vocês analisarem, depois entramos na política partidária, política inclusive ideológica, até porque temos aí, na semana passada, a visita do pré-candidato a presidente Flávio Bolsonaro a Donald Trump, né? Vamos analisar isso também durante o programa, mas vamos começar com a 6x1, que já foi aprovada às pressas lá na Câmara, uma coisa horrorosa, mas
1: está no Senado já, né?
0: Já está no Senado, eu acho que vai ser assim também lá, me parece que já tem acordo. Vamos ouvir aqui o que o William diz sobre isso.
2: Os motivos que faz com que se discuta ou se aprove redução de jornada e alteração em escala de trabalho são meritórios. Trata-se, não há dúvidas, de assunto de enormes consequências, profundas e a longo prazo. Introduzida essa aprovação, está para acontecer agora, por considerações políticas das mais mesquinhas, que é única e exclusivamente a título de avanços sociais, conquistar, na verdade, votos de qualquer maneira antes das próximas, para as próximas eleições. O Brasil é um país de alta informalidade, produtividade baixa, grave judicialização das relações de trabalho e legislação do setor que, em parte, briga com avanços da tecnologia. É um contexto particularmente desafiador quando se pensa que a economia brasileira cresce muito aquém do que precisaria para tirar o país da situação da qual não sai há décadas, que é a de um país de renda média, estagnado. Do jeito em que está sendo levado adiante, essa importante questão da jornada e da escala de trabalho só torna esse ambiente ainda mais complicado e difícil. De tal tamanho foi a pressa, a ponto já de se prever uma avalanche de contestações judiciais que vão chegar, claro, onde? No Supremo. Propaganda de um governo desesperado em encontrar alguma marca, se empenhou em interditar qualquer debate sério sobre um tema tão complexo. Fiel ao marketing do nós contra eles, transformou empregadores em senhores de engenho e os empregados em seres hipossuficientes, ou seja, desinformados e incapazes de cuidar de seus interesses que só o Estado, então, consegue proteger. Do ponto de vista trabalhista, é um enorme retrocesso, pois diminui a capacidade de negociação coletiva. Do ponto de vista político, é um retrato da incapacidade do sistema de pensar os problemas do país de forma abrangente.
0: Tá aí o que o William Vack disse, é, na verdade, uma grande verdade.

0: realidade, né? Por que tanta pressa, né, em aprovar agora em há 5 meses, 4 meses da eleição?
1: Deixa o Dilermando, que é
0: Dilermando, empresário, ele sente na pele isso.
1: Tem,
0: né,
1: funcionários.
2: É, né? é bem isso aí mesmo. É, a questão a gente sente na pele, porque é assim, Padilha. Dizem assim, porque lá na Suíça, na Suécia, lá realmente é 40, 36 horas semanais. Mas é primeiro mundo.
0: Claro.
2: O Brasil precisa crescer, nós temos que produzir.
0: A economia é outra.
2: Né? Então, como é que um país desse vai conseguir produzir se o próprio Estado não deixa trabalhar? Ou ele atrapalha, ele cria mecanismos, ele joga contra você.
0: É verdade.
2: Entendeu? Então a gente fica numa situação complicada. Ah, você vai dizer assim, mas agora eu vou poder, eu tenho mais tempo de ficar com a minha família. Ah, é verdade. Ah, é verdade. Mas não pense você, meu amigo, que isso aí não vai refletir, porque o empresário, ele é assim, ele tem que ter resultado. Se ele não tiver resultado, ele fecha as portas e vai embora para a casa dele, porque não compensa manter o negócio funcionando. O que é que ele vai fazer? Num primeiro momento, ele recebe. No segundo, ele transfere para o produto. Já tem aí um bocado de história rolando aí de grandes supermercados, mercados que já vão dizer, não, eu estava lendo, era ontem, uma grande rede, vai aumentar, eles pensaram em aumentar de 5, 6% a quantidade de caixa eletrônico.
1: Sim.
2: Estão falando já em 40%.
1: O autoatendimento?
2: O autoatendimento, a quantidade de autoatendimento. Porque eles têm que tirar de algum lugar.
1: É. Vai ter que sair funcionário.
2: Exatamente. Por quê? Porque ele tem que manter.
0: Diminuir o custo para poder manter o preço.
2: Para manter o preço.
0: Se não.
2: Aí começa. Hoje é isso, amanhã é posto de gasolina. Que lembra que tentaram uma época e não conseguiram? Nos Estados Unidos, gente, não tem frentista que nem no Brasil, não. Você abastece seu próprio carro. Hoje já existe tecnologia para isso.
0: Ontem eu fui aqui numa empresa aqui da cidade, que é de lavação de roupas, né? E aí você chegou lá, não tinha atendente. Só para ilustrar, né, o teu comentário.
2: Sim.
0: Já está chegando aqui.
1: Aqui.
0: Quer dizer, é uma empresa, ela tem as máquinas, você chega lá com o teu cartão, coloca as roupas, espera lavar e secar e leva embora depois de pagar. Paga no cartão. Como os americanos fazem na gasolina.
2: Eu tô indo agora,
1: e no supermercado nós temos essa possibilidade.
0: Temos já também essa opção.
2: Eu estou indo agora para
0: desemprego.
2: Eu estou indo agora para Balneário amanhã. E o que é que a gente faz lá? Quando a gente vai lá, eu fico no local lá, eu não sei nem quem é o dono. Eu simplesmente chego lá, aí ele manda pelo WhatsApp ali a senha, digita a senha, entra no quarto, aí usa como tiver que usar o quarto, desce, lá embaixo tem mercado, você digita lá um código lá, aí tu já bota o teu cartão, já paga, já tira lá, tem refrigerante, água, café, tá tudo lá embaixo.
1: Biscoito.
2: Tu paga ali, acabou. Eu não sei nem quem é o cara. E é a segunda, terceira vez que a gente já suspendeu lá com eles.
0: E vai ser cada vez mais.
1: Ô Padilha.
2: A questão é essa, gente. E aí, como é que vai fazer? Não vai. Não adianta achar que não trabalhando você vai ganhar. Você não tem como ganhar se não trabalhar. Ponto.
0: É verdade.
1: E logicamente as empresas vão ter que encontrar caminhos, né, que leve elas à continuidade, né, ter a sua continuação do negócio, do seu negócio. E como é que vai fazer isso? Vai ser aquela história. Ah, eu tenho um funcionário que eu estou pagando para ele R$4.000, eu vou encerrar com ele e vou contratar um de dois.
2: Ou então ele vai comprar uma máquina financiada e vai usar os R$4.000 que ele pagava de funcionário a mais e vai pagar a máquina.
1: Sim.
2: Tá entendendo? Ele vai fazer conta.
1: Essa é uma consequência, né? Uma forma de diminuir custos, vamos dizer.
2: É.
1: Por quê? Porque como é que ele vai pagar, o funcionário vai trabalhar 36 horas, ele vai pagar 40, né, para o funcionário. Essas 4 horas tem que sair de algum lugar.
2: No caso ficou 40, né? 40 horas semanais, né?
1: 40 horas semanais, porque agora é 44, é isso?
2: Hoje nós estamos em 44.
1: Já
2: depois fomos 48.
1: Depois, daqui a um ano, vai ser 36 horas.
2: Não, até agora é 44, né? Vai para 40.
1: Já, a lei já prevê que dentro de um ano vai diminuir mais 4.
2: Não.
1: Sim.
2: Não.
1: Sim?
2: Não.
0: Não, mais 2. Vai diminuir 2.

0: Vai diminuir dois agora, dois depois.
1: São exatamente. Quatro no total.
0: É, tá 44, vai cair dois, depois cai mais dois.
1: Daqui, mas tem,
0: a de 36 não passou.
2: Ah, mas tem aí um...
1: Tem uma proposta, mas não passou. Proposta,
2: e essas propostas, como bem que falou o William Vac ali, é pura política. É eleitoral.
0: Fazer, detalhe, né? É fazer...
2: Eleitoral.
0: Fazer

0: Hoje nós temos o Paraguai aqui no Brasil e o Brasil está lá no Paraguai.
1: É verdade. Né?
0: E cada dia, se você acompanhar, você vai ver filas gigantescas de brasileiros se cadastrando para morar no Paraguai, para fazer documento para morar no Paraguai, além dos empresários que estão levando as empresas para lá. Então, esse negócio de querer mexer no sistema de trabalho, né? É só... como é que dizem para inglês ver? Como é que é? É conversa para inglês ver. O trabalhador que não se iluda e não acredite mais nesse governo. Quanta mentira já teve agora no final do mandato, inventam essa para ser algo assim forte, né? Porque isso aí é uma peça que eles estão pregando para ganhar a eleição. Quem é que vota? É o trabalhador que vota. Então estão acenando para um benefício para o trabalhador que ali na frente logo se transformará num grande mal. Entendi. Nós não somos país, como disse o Dilermando, nós não somos Suíça, nós não somos Espanha, nós não somos Inglaterra, nós somos Brasil, nós temos que caminhar muito para acontecer essa independência, né, empregador empregado, essa autonomia de empregado, de profissional que vá a ele fazer lá o seu horário de trabalho, porque lá nesses outros países eles são conscientes de que eles têm que produzir aquilo, é produção que conta. Aqui, se você deixar por conta do trabalhador, que me desculpem, eu respeito muito o trabalhador, tem muita gente sofrendo, ganhando menos do que merece, existe sim, mas em geral o nosso povo quer acomodação, quer trabalhar menos e ganhar mais, e se deixar por conta, meu amigo, cadê a produção?
2: E não,
0: quebra tudo.
2: Não,
0: quebra
2: é
0: tudo.
2: Uma matemática que não funciona.
0: Não fecha, não vai fechar, não
2: nunca.
0: Adianta.
2: Ou você produz para reduzir custo, para poder vender mais, é isso que funciona, ou não.
0: E nós vamos pagar o preço, nós vamos pagar no produto mais caro, vamos pagar no desemprego de gente, muita gente desempregada em casa, ganhando as migalhas que o governo... É outra isca que o governo joga por causa de voto,
2: não é fácil,
0: né?
2: Não, é simples, gente. É só olhar assim, ó. Dá uma olhadinha como é que está Cuba.
0: Pois é. Aí, como é que estava a Venezuela?
2: Como é que está a Venezuela?
0: É
2: só olhar. Não
0: e
2: precisa,
0: nós vamos
2: não...
0: ficar assim. Será que a pessoa não vê que nós estamos caminhando para isso? Vamos deixar acontecer?
2: A Argentina, há dois anos atrás.
0: Tava. Vamos deixar acontecer primeiro para depois abrir os olhos, né? E ir acolhendo tudo isso. Olha...
2: Mas,
0: como disse o Padilha, já também deu aí a pincelada, nós temos uma luz no fim do túnel, que é, de repente, uma mudança para o próximo ano. E para isso estão acontecendo aí movimentos.
1: Pois é, e um dos movimentos são as narrativas. Eu queria abordar narrativas com vocês. Por quê? Porque a gente vê na televisão todo um atrelamento de grandes redes de TV a um projeto. A um projeto de permanência no governo. É muito claro, é muito nítido, né? Inclusive envolvendo a justiça, né? E aí que é o pior. Para você ter uma ideia, a última eleição ainda está sendo questionada até hoje. A última eleição. Né?
0: Sim.
1: Nós temos um videozinho aqui que foi gravado em Portugal por um...
0: Ele é o deputado Ventura, aquele que esteve... Um repórter, né? Não é o deputado Ventura.
1: Não, ele é repórter e político lá em Portugal.
0: E o deputado, se é esse que é o Ventura, ele esteve aqui no Brasil e foi preso em Guarulhos.
1: Foi, exatamente.
0: Naquela ocasião, um preso injustamente ali, né?
1: Uhum.
0: Seguraram 4 horas na Polícia Federal, o Moraes mandou prender ele, né? E agora ele está, depois disso ele ficou expondo algumas verdades nossas aqui, né?
1: Muito bem, vamos tentar ouvir aqui, porque é um vídeo, áudio, né? Áudio, vídeo. E às vezes a gente não consegue pegar exatamente.
0: Perdão, ele faz uns elogios ao Gilmar Mendes e o Moraes.
1: Não, o Gilmar Mendes e o aquele que foi lá no...
0: Barroso,
1: que era o presidente do TSE na época, que foi lá negociar para mudar.

0: comissão.
1: Exatamente.
2: Pra negociar que nada, foi pressionar.
0: Na verdade, negociou com os presidentes.
1: Para derrubar o voto auditável impresso, que já tinha sido aprovado.
0: Impresso na época, né?
1: Voto impresso.
0: E essa eleição ninguém mais fala de voto impresso, é mais interessante é isso.
1: Pois
0: né?
1: É.
0: É muito estranho. Vamos ouvir o que ele disse lá. Eu acho que foi numa chegada de Portugal, porque o Gilmar Mendes
1: O Gilmar Palusa, que eles chamam lá, que é um evento anual que o Gilmar Mendes
0: lidera, né?
1: Faz lá em Portugal, que antes, segundo o noticiário, era bancado 100% pelo Banco Master, patrocinado pelo Banco Master.
0: Pois é.
1: É o que estão falando, que agora só foram dois ministros, o próprio Gilmar e o Moraes, porque os outros não se interessaram mais de
0: e
1: ir,
0: Barroso,
1: porque
0: né?
1: faltou o faz-me rir. O Barroso, inclusive, não é nesse evento, Padilha. O evento que foi do Gilmar Mendes, lá que eles estão chamando de Gilmar Palusa, é o evento que só foi o próprio Gilmar e o Alexandre Moraes.
0: Muito bem, mas sobre narrativas, então, o deputado Felipe Barros.
1: Felipe Barros não é mais ministro. Não é mais ministro,
0: não é mais
1: do STF,
0: ministro,
1: né?
0: Já saiu.
1: Ele está lá, mas não está como ministro do STF.
0: Exato, é um ex-ministro, mas ele, assim, a cara de pau é tão grande que o cara falou e ele nem deu bola, né?
1: Mas bota aí que é bonito.
3: O discurso anticorrupção agora na campanha, ela não acaba sendo ferido por todo esse envolvimento de Flávio Bolsonaro no caso Bocado?
4: Excelente, porque em primeiro lugar não
0: é... Esse é um outro assunto. O assunto do Flávio Bolsonaro é envolvido nessa questão, que teria sido envolvido no banco Master, né? E esse deputado, que é o Felipe Barros, ele detona o jornalista militante que faz as perguntas a ele. Vamos ouvir.
4: O envolvimento do Flávio com o caso Vocaro, o envolvimento do PT da Bahia com o Banco Master. Quem nome... Não, a senhora me perguntou, eu vou responder. Eu quero que depois a senhora me conteste, mas eu preciso que a senhora me deixe responder porque eu sou entrevistado. A senhora é a jornalista. Vamos aos fatos? O Banco Master começou onde? PT da Bahia. Outro fato. Quem indicou Guido Mantega para receber R$1 milhão por mês do Banco Master? Senhora jornalista, a senhora sabe, mas o povo precisa saber. Jacques Wagner, senador do PT da Bahia, líder do governo no Senado Federal. Ricardo Lewandowski, ministro, ex-ministro do Supremo Tribunal Federal e ministro da Justiça do Lula. Ricardo Lewandowski assumiu o Ministério da Justiça com um contrato de honorário mensal do Banco Master. E depois que assumiu o ministério, passou o contrato para o seu filho. O que Lula estava fazendo? Eu acho que essa é a pergunta que o Brasil precisa saber. O que Lula estava fazendo se reunindo, escondido, sem estar na agenda oficial da Presidência da República? O que ele estava fazendo com o futuro presidente do Banco Central, que era o Galípolo, ele ainda não havia assumido seu cargo no Banco Central, Vorcaro, Guido Mantega e demais integrantes do PT? E digo mais, vocês jornalistas, é uma profissão que eu admiro, porque inclusive eu, quando prestava vestibular, pensei em fazer jornalismo, precisam perguntar às autoridades competentes. O Lula recomendou que o Banco Master não fosse vendido ao BTG. O BTG fez uma proposta de compra do Banco Master e o Lula se reuniu escondido com o Vorcaro e falou: não venda o seu banco para o BTG. Quem fez uma oferta de compra do Banco Master meses depois? O Grupo Victor. Quem era contratado do Grupo Victor? O Lulinha. O Lulinha era contratado do Grupo Victor. O Lulinha era contratado pelo Grupo Victor, que fez uma proposta de compra do Banco Master após o Lula pedir ao Vorcaro que não vendesse o Banco Master ao BTG. Então, esses são os fatos. Esses são os fatos.
5: Então, sobre o evento de hoje. O que você pode falar sobre o evento de hoje?
4: Sobre
5: esse evento de hoje.
4: O evento de hoje foi maravilhoso. Eu quero mais uma vez demonstrar minha gratidão a todos. É real. E o áudio, o Flávio já explicou. Era um investimento feito do Vorcaro, que ele emprestou, não era nem empréstimo. Ele colocou o seu dinheiro no filme para ter um lucro depois. Um negócio completamente privado, diferente das negociatas que o Lula faz escondido. Então, certamente. Como é que é? Nós assinamos a CPI do Banco Master, o PT não assinou. E outra questão que é importante que seja dita, meus amigos que estão aqui, jornalistas. Quem frequentava a mansão do Grupo Victor em Brasília assiduamente? Vocês vão atrás da resposta, mas eu respondo para vocês. Gleisi Hoffmann frequentava assiduamente a mansão do Grupo Victor em Brasília, cujo Lulinha trabalhava e que fez uma proposta de compra ao Banco Master. Então o PT tem muito a explicar, nós temos a consciência limpa. Qualquer tipo de questão relacionada a isso não irá atingir o Flávio, e as pesquisas já demonstram isso, porque ele já tem...

0: mais uma vez, passado inclusive o presidente Lula, porque ele explicou com verdade, com fatos, aquilo que aconteceu. Muito obrigado a todos, boa noite.
1: Esse aqui foi um confronto, é um confronto entre um deputado, Felipe Barros, paranaense, Felipe Barros, ali no Paraná, nesta questão das narrativas, porque jogaram uma narrativa de que o único responsável pela falcatrua toda e que teria sido beneficiado era o grupo do Bolsonaro. E essa narrativa foi crescendo, claro, na narrativa da esquerda. E agora veio a verdade. Eles, a verdade é isso que o deputado falou.
2: Né? É que é assim, né, Padilha? É muito claro, né? Tentar jogar esse pepino nas costas do Flávio, falar é fácil. Mas cadê a ligação? Ah, porque o Flávio, o Vorcaro, o dono do Banco Master, patrocinou um filme do... Não é que patrocinou, desculpa. Ele investiu em um
3: tanto
2: filme.
3: Dinheiro.
1: Mas é um patrocínio, né? Um patrocínio não, que tem retorno.
2: Não,
1: claro.
2: não é um patrocínio.
1: É um investimento.
2: Patrocínio,
1: mas ela aparecia lá, Banco Master, na época aparecia como patrocinador.
2: Só que é assim, né, Padilha? É que nem, por exemplo, o camarada vem fazer um patrocínio contigo aqui.
1: Sim.
2: Né? Ele vai botar a marca dele aqui, ele vai pagar um valor.
1: E vai ter participação no retorno, né?
2: O retorno
1: no
2: é resultado. Dele. A venda que ele for fazer é dele. Sim. Neste caso, é como se fosse...
1: Porque são fundos, né? Fundos de investimento em grandes produções.
2: Se der lucro ou não, se der prejuízo e não recebe nada, certo. Se der lucro ele vai receber
1: um valor. É um risco que ele corre, né?
2: Então,
1: quem investe.
2: Foi um investimento do cara.
3: E o interessante, né?
2: E não tem nada em
1: só
2: fora
1: que
2: isso.
1: Não deixa de ser, entre aspas, um favor. Porque eu tenho um projeto. Eu tenho um projeto aqui da rádio, por exemplo. E vou lá buscar o empresário A, o B ou C para meu parceiro.
2: Beleza.
1: Você vai ter resultados com esse projeto. Aí, é claro, que ele vai aceitar ou não, dependendo também do relacionamento e da credibilidade. É bom lembrar que isso foi feito em 2024, antes da estourar o
2: ninguém
1: problema
2: sabia,
1: do basquete.
2: Era o Vocal era um investidor.
1: Tanto é que o próprio pré-candidato, que é o Flávio, enfrentou a Globo, né? A Globo quis colocar, encurralá-lo, e ele simplesmente disse, não, o Luciano Huck recebeu 160 milhões pro programa dele, antes dele saber que o Flávio tinha, o Vorcaro tinha todo esse envolvimento e esse problema do Banco Master, e ninguém vai culpar a Globo por ter
2: agora,
1: buscado patrocínio naquele período, mas esse dinheiro também
2: agora
1: não pode
2: ser
1: limpo.
2: Eu vou dizer uma coisa, Padilha, o erro desse negócio era que deixaram isso sair na imprensa. Deveriam ter discutido, divulgado isso antes.
3: Nós já conversamos sobre
1: Banco
3: isso,
1: Central,
3: não vou mais opinar, eu já
1: Banco
3: opinei
1: Central.
3: Sobre isso. Nós exaustivamente, em um outro programa, nós já discutimos
2: comentado.
3: Isso aqui, já foi colocado o motivo, porque não foi avisado antes e tal, tal, tal. Mas se vocês querem voltar ao assunto, tudo bem.
1: Não, avisado antes, em termos do pré-candidato.
2: Sim.
1: Acho que ele não tinha muita obrigação, até porque era um negócio privado.
2: Mas isso,
1: né?
2: Aí apareceu.
1: Mas você tem
2: gente...
1: um negócio teu lá privado,
3: sigilo,
1: não tem obrigação.
3: Agora
1: de
3: não
1: ficar.
3: Vamos voltar de novo nesse assunto.
1: Mas podemos voltar sim, porque é um debate que não vai acabar nunca.
3: Não,
1: vai continuar na campanha, inclusive. A campanha vai ser... O foco da campanha serão
3: já
1: narrativas.
3: Foi explicar.
1: Por que o Flávio Bolsonaro foi até o Trump agora? Podia ir mais tarde. Porque era necessário.
2: Na verdade, ainda
1: era
2: foi
1: necessário.
3: Necessário e bom para ele.
1: Bom para ele.
3: Bom
1: então,
3: para ele, bom para o
1: então,
3: Brasil.
1: São estratégias de candidaturas acabam sendo levadas
3: certeza.
1: Até o povo. E se o povo não está bem avisado, ele acaba entrando.
2: Ô Padilha, mas é assim, não foi não é a questão o Flávio ter ido no Trump. A questão é a seguinte, foi o Trump que chamou o Flávio.
1: É um convite. É uma narrativa.
2: Não.
1: É uma das narrativas.
2: Mas se você for pensar...
1: Eu não sei se foi o Trump, foi ele, mas os dois se encontraram.
2: Não, a questão é a seguinte...
1: Eu não achei assim que o Trump estava tão receptivo nem para o Lula nem para o Flávio.
3: Você pode...
2: É que assim, ó, nós temos que ver a questão de datas. Ó, por exemplo, ele recebe o Lula, ele chama o Lula para conversar, passa para ele essa questão ali do comando lá do grupo terrorista, lá, o PCC e do Comando Vermelho. Depois ele vai dizer, não, bem, agora eu vou chamar o outro, que pode ganhar ou não. Vou chamar o outro, avisar também e vamos conversar como é que vai ficar. Ele chamou o Flávio para isso.
1: Mas
2: foi uma conversa de negócio.
1: Mas o Trump só anunciou essa questão aí dos terroristas após o Flávio conversar com ele. E o Flávio tá tendo uma narrativa dele próprio, eu já ouvi da palavra dele, que ele recomendou, conversou com o Trump sobre o assunto e que o Trump aceitou realmente porque Na verdade,

0: o Brasil está indo para um caminho errado.
1: Padilha, dá 3 minutos para mim?
0: Claro. Você não queria discutir.
1: Resumo, não. Esse assunto não é aquele. Esse assunto não é aquele de por que o Flávio não falou antes.
0: Pois é, mas entra naquele também. Entra naquele contexto.
1: O resumo é o seguinte: o Trump vinha falando em terrorismo aqui na América Latina há muito tempo.
2: Desde o começo do mandato.
1: E na necessidade de transformar. De denominar as facções criminosas do Brasil em facções terroristas. Isso aí o governo dos Estados Unidos já tinha sinalizado
0: para ele. Sem dúvida.
1: Não foi agora na ida do Flávio Bolsonaro.
0: Mas foi o pingo
1: d'água.
0: Foi o pingo d'água ali.
1: O Lula foi lá e implorou para o Trump para não fazer isso. É o que se tem de
0: evidências.
1: De colocações de quem diz que sabe e entende. Depois que o Lula foi e veio com aquela conversa toda de que propôs para o Trump que ia criar uma uma força-tarefa, uma comissão.
0: E ameaçou criar, né?
1: De combate, de combate ao crime organizado no Brasil, né? Esses fingimentos que ele faz sempre. O Flávio Bolsonaro viu uma oportunidade única. E é.
0: Exatamente.
1: O grupo do Flávio se mobilizou com a participação do irmão dele, o Eduardo, que está lá, e o Paulo Figueiredo e outros brasileiros que estão praticamente exilados nos Estados Unidos.
2: Praticamente não, estão exilados.
1: Para viabilizar essa visita. Como existe uma certa, até eu diria assim, e nem é entre aspas, é uma amizade entre a família Bolsonaro e a família do Trump, do presidente Trump, o que não é pouca coisa, o que é algo que nós deveríamos estar usufruindo disso para o bem do Brasil, e nós só não estamos por causa dessas peitadas que o Lula faz, vamos dizer, inconsequentemente, né? Enfrentando e desacatando. Aqui, quando ele está no Brasil, ele é o leão lá contra o Trump. Aí ele chega lá nos Estados Unidos, vira o gatinho na frente do Trump. Mas já devo ter passado pelo menos 2 minutos do que eu pedi.
0: Já deu sim.
1: Não deu. Não deu, não. O que que acontece? O Flávio foi lá, o Trump acolheu, o Marco Rubio, que é o cubano que está lá, braço direito do Trump, e fizeram o que o Flávio realmente pediu para ser feito, ao contrário do Lula, classificar PCC e CV, Primeiro Comando Capital e Comando Vermelho, em organizações terroristas. Tá? Se você quiser, Dilermando, fazer um favor para nós concluir esse, como a tua visão é bem melhor que a minha, lê aqui só, depois eu vou pedir mais um tempo para complementar.
0: Mas aí vai até as 2 da tarde.
1: Não, Padilha, é do meio-dia agora, mais 5 minutos termina. A definição de...
0: Eu vou dar um programa pro Jaci.
1: Para as pessoas saberem, Padilha. Definição de terrorista.
2: Terrorismo é o uso da violência ou grave ameaça contra pessoas ou patrimônio, motivado por extremismo ideológico, político, religioso ou preconceito. O objetivo principal é desestabilizar a sociedade, coagir governos e gerar um pânico generalizado. A única questão aqui...
0: Mas aí a esquerda se apega na Constituição.
2: É isso.
0: Mas aí a esquerda se apega na Constituição, que diz um pouco diferente.
2: Eles falam em questões religiosas. Tá, mas isso aí não muda nada?
0: É mais abrangente. Terrorista é realmente aquele que aí, extermina alguém por...
2: Terror.
1: Vamos para a prática do que nós estamos vivendo no Brasil hoje, Padilha. As organizações criminosas, elas promovem terror.
2: Terror.
1: Ao assaltar

0: item. Eles explodem ônibus, explodem carros, trancam acessos às próprias moradias das pessoas nas comunidades do Rio de Janeiro, de São Paulo. Isso não é terrorismo? Isso para mim é
1: na verdade, eles criam pequenos países dentro de um...
0: Exatamente.
2: E a soberania do Brasil?
1: Pois é. Aí eles falam em soberania, né?
0: A prisão de inocentes, os velhinhos jogados lá no fundo de uma cela, isso não é terrorismo, não é fazer terrorismo? E aí envolve não só as organizações criminosas, mas dentro das organizações criminosas estão infiltrados políticos e agentes do governo e das nossas instituições, né? Nas ruas, nós não temos mais paz. Ninguém tem paz, as mães não têm paz quando vão levar os filhos para a escola. Pode voltar, pode não voltar. A gente vê diariamente imagens de pessoas sendo assaltadas e até mortas. Isso não é causar terrorismo? E são normalmente essas organizações criminosas que praticam isso, né? Então, submeter o cidadão, Padilha, a um dia a dia de pânico constante. Nós estamos vivendo isso no Brasil. Aqui em Orlando nós não vivemos ainda. Mas,
2: graças a Deus,
0: alguns episódios que vivemos aqui, como assaltos a joalherias e coisa e tal, já pode ter a mão dos grupos criminosos, sim, desse Comando Vermelho e PCC que já tomaram conta, né?
1: Já tem, Santa Catarina tem ramificações.
0: Então, um pedágio obrigatório de comerciantes,
1: sim.
0: Aqui no...
1: E quem abre, o pior, sabe? Quem abre a boca, ela morre, né?
0: É!
1: Não tem
0: isso, fazer terrorismo.
2: Isso chama-se Tribunal do Crime, que eles chamam.
1: Exatamente, mas vamos ouvir o que disse o Flávio Bolsonaro para encerrar, já que o Jaci usou o nosso programa todo. Mas tá bom, o Jaci é um ótimo debatedor.
0: Não,
1: ele traz sempre assuntos aí da polêmica brasileira. Agora vamos ouvir o pré-candidato Flávio. O que ele pensa, né, sobre o presidente Lula, que foi lá antes que ele, tal, fazer média, mais ou menos o que o Jaci falou aí. Vamos ouvir o que ele disse.
3: Presidente da República tratar integrantes de PCC e Comando Vermelho como nossos criminosos? Ouve aí.
4: Eu estou muito triste hoje com a notícia de que o secretário dos Estados Unidos da América do Norte, um tal de Marco Rubio, disse que os Estados Unidos, disse que os nossos criminosos aqui são terroristas e que os americanos podem fazer intervenção.
3: Nossos criminosos, Lula? Não, seus criminosos. A soberania que a gente defende é a soberania do povo brasileiro. É a soberania das pessoas, das 50 milhões de pessoas que vivem sob o domínio desses narcoterroristas. Um governo paralelo, impondo violência, covardia, medo. O povo brasileiro não aguenta mais viver com medo por causa desse tipo de gente. E você escolhe defender esses marginais ao invés de defender as vítimas deles, Lula. Lula, o tempo dele está acabando e o seu também.
1: Olha aí, o Lula, inclusive, falou no passado, bem recente, né? Essa questão que o traficante estava sendo prejudicado pelos viciados, pelos...
5: Né? Sendo vítima dos usuários.
1: Então,
0: invertido.
1: Na verdade, Jaci Dilermando, para encerrar, já que o nosso programa foi muito bom, porque nós falamos de vários assuntos, e este é um assunto muito do momento, na verdade, o que há hoje... É uma bipolarização clara, né, da eleição. Sim. Nós vamos ver uma eleição de dois grandes, fortes grupos, que é a direita e a esquerda. E no meio está ali, né, que tentaram fazer ali uma terceira via, que não pegou, né? A última pesquisa que eu vi ontem aí, estão com 2-3% em média nacional, né? Então, na verdade, e não vai pegar, né? Porque já a eleição já está em reta final, já está em contagem regressiva. Mas muitas coisas nós vamos ver e ouvir ainda nessa pré-campanha e principalmente na campanha.
2: Mas em relação, rapidinho, companheiro, em relação à questão da terceira via, não vai pegar. Primeiro porque ela não tem como, você não tem como ficar em cima do muro.
1: Uhum.
2: Ou você é de um lado.
1: Você quer o Brasil do jeito que está, ou tu quer mudar.
2: Não tem como você mudar esse país se você ficar de um lado ou do outro. Ponto.
1: Exato.
0: Para encerrar, então...
1: 30 segundos agora.
0: O que nós precisamos, nós todos, cidadãos brasileiros, nós temos que nos conscientizar...

0: que nós não queremos comunismo no Brasil. Isso nós temos que dizer todos os dias e para muita gente. Aliás, para muita gente que não sei por quê, não está prestando nem atenção naquilo que ela acredita. Porque quando nós vemos uma instituição religiosa que não defende com unhas e dentes a não presença do comunismo na nossa nação,
1: algo errado.
0: Aí tem algo errado. É muita contradição. Eu fui ensinado, o mundo provou para nós que o comunismo não funciona. Quem matou em massa foi o comunismo, e nossos irmãos, né, nossos irmãos de igrejas, de religiões e tal, me parece que não sei como é que interpretam essas coisas. Porque em algum momento estão lá de mãozinhas postas chamando Jesusinho de querido, Jesus de Jesusinho querido, e em outros momentos aceitam que o comunismo entre no país. Então, pelo amor de Deus, meus irmãos católicos, vamos prestar atenção nisso.
2: Católicos e protestantes todos, né?
0: É, mas eu chamo os católicos porque eu sou.
2: Certo.
0: Né, Padilha,
2: mas a maioria dos pastores e protestantes estão mais nesta linha de análise mais profunda, né?
0: É, eu acho que até são mais conscientes em relação a isso.
2: Mais conscientes, sim. Agora, eu, para encerrar, agora, Gerson, obrigado pela tua colaboração. Temos 2 minutos com o Sérgio Moro aqui.
0: Esse
2: também.
0: Que você tinha mais.
2: Muito bom.
0: É importante.
2: No final. Agora, o Dilerman tem uma notícia interessante, que foi convidado. Pelo nosso grande amigo lá, o Daniel Cascais,
1: da REC Brasil.
2: E está hoje, às 20 horas, hoje estará ao vivo num debate, é isso?
1: É, nós vamos podcast. Conversar sobre a questão política, nacional, internacional, né? Fazer um pouco esse que a gente faz hoje aqui, né? Só
2: ótimo.
1: Que vai ser lá ao vivo e é em outra plataforma.
2: Certo. É lá no podcast. Da Orleans TV, né?
1: Orleans TV,
2: Orleans
1: exatamente.
2: TV, do Daniel Cascais. Um abraço pro Daniel.
0: Um grande profissional, é amigo. Vai um abraço para ele.
2: Mais,
0: um abraço,
2: mais experiente da nossa região e jovem ainda, né?
0: Sim.
2: Olha, para encerrar então o nosso programa, vamos aqui com o que disse o Moro a respeito do que. Porque o Lula disse que o Moro foi muito.
0: O Lula citou um
2: palavrão,
0: ele,
2: né? Citou
0: da
2: ele.
0: Da Lava Jato.
2: É, que ele foi muito. Fez falcatrua.
0: Falou que fez falcatrua.
2: É. Vamos ouvir.
3: A cara de pau do Lula não tem tamanho. Olha só esse vídeo aqui.
4: Um grupo de gente muito de direita que achava que era verdade as falcatruas que aquele Moro tentou fazer com a Lava Jato. Porque, veja, se você tivesse na Petrobras uma empresa que fizesse corrupção, manda prender o dono da empresa.
3: Vamos lembrar o Lula? Que sim, na Lava Jato, a gente mandou prender os diretores da Petrobras que receberam suborno. Aliás, diretores que ele mesmo nomeou para o comando da estatal. Prendemos também, mandamos prender, os donos das empreiteiras que pagaram suborno aos diretores que o Lula nomeou da Petrobras. Depois, vocês sabem a história, uma reviravolta política levou à anulação da sentença do Lula, inclusive, que também mandamos prender. E essa anulação sem que ele fosse declarado inocente. Aliás, vamos lembrar que a Petrobras conseguiu recuperar 6 bilhões de reais graças às investigações e o trabalho feito na Operação Lava Jato. E falcatrua, Lula, isso foi o que aconteceu na Petrobras durante os governos do PT. Aliás, pelas pessoas que você colocou lá e pelo ambiente que você construiu, que acabou favorecendo toda aquela roubalheira e toda essa corrupção. A mesma falcatrua que fizeram agora no seu novo governo contra os aposentados e pensionistas do INSS, inclusive com suspeita novamente de envolvimento do seu filho, o Lulinha. Por isso, Lula, você não tem nenhuma autoridade moral de falar o meu nome ou falar sobre a Petrobras, porque durante o governo seu, a Petrobras foi roubada. A cara de pau do Lula.
2: Cara de pau, chamou de cara de pau. Até porque o Lula provocou, né? Acusou o Moro lá de falcatrua lá no processo e tal.
0: Hoje comprovamos aqui que não é só o Jaci que presta atenção nos problemas com o Lula.
2: Não,

0: Na verdade, é o que
1: dá uma saraivada.
0: Eu acho que não é nada pessoal do Lula.
1: Não.
0: É um esquema.
1: Dá uma enxurrada para dele.
0: Mas é um sistema.
1: É de...
0: poderia ser o companheiro dele, aquele que foi candidato lá contra o Bolsonaro, aquele que agora vai ser candidato aí em São Paulo, o Haddad. Podia ser qualquer um.
1: Ah, sim.
0: Né? Porque, na verdade, o líder é o Lula hoje,
1: mas
0: amanhã
1: o
0: não
1: projeto,
0: é.
1: O projeto
0: é permanecer no poder.
1: O projeto do Foro de São Paulo, lá do comunismo,
0: sim,
1: que o Lula já declarou inúmeras vezes, né? Inclusive elogiando o Flávio Dino como até que enfim vamos ter um comunista no STF, e ele enaltecendo o comunismo. Então isso aí está muito claro. Como nós vamos prestigiar?
0: Agora, o programa de hoje foi dedicado às narrativas. E narrativa a gente tem que avaliar o lado que a gente ouve, analisar, sim, bem o que está ouvindo, ver qual é a fonte que está vindo. Por isso que eu fiz questão de trazer aqui, não narrativas de repórteres, mas do próprio candidato, pré-candidato, né? O próprio Moro, que foi atingido.
1: O Moro que está com...
0: E do próprio Lula, que é o cara que provoca muitas vezes essas narrativas. Narrativa, ele próprio disse, olha, ele ensinou, nós já falamos aqui, né? Ele é na época em que o presidente da Venezuela estava lá ainda, que era
1: o Maduro.
0: O Maduro, ele dizia, não, o Maduro tem que criar uma narrativa para poder
1: convencer
0: o povo dele e o mundo.
1: Falou ao vivo na visita do Maduro.
0: O Maduro aqui no Brasil.
2: E ele recebeu com honra de chefe de Estado.
1: É.
0: Sim. E hoje ele disse que não é amigo.
1: Tapete vermelho.
0: Não tem nada a ver.
1: Ah, porque o outro foi preso.
0: O cara está lá.
1: É.
0: Está lá preso.
1: Não, o que esse homem declara, Padilha, não dá para nós ter dúvida.
0: Mas vamos deixar para o próximo programa.
1: Dá para continuar.
0: Esta ação do Trump. Agora, o próximo foco dele foi o Irã. Quero uma análise de vocês no próximo programa. O Irã está lá, resistindo, fazendo a sua história também na questão do petróleo. E eu queria saber se o próximo vítima, entre aspas, né, que não é vítima, mas o próximo foco é realmente Cuba. É a Cuba que agora vai se transformar, como a Venezuela está se transformando.
1: Eu acho que já
0: não se fala mais de Venezuela.
1: Cuba já está encaminhado.
0: Pois é, mas vamos deixar para a próxima, porque não dá tempo,
1: lá.
0: Já estão, são 11 e 12 já.
2: Cuba é a próxima.
0: São meio de 12.
1: E aí eu diria, vou usar aquele jargão, aquele versinho da torcida de futebol. Fulano, pode esperar que a tua hora já vai chegar.
0: Legal. Foi boa essa.
1: Não vou dizer o nome.
0: Foi boa essa, sem citar o nome.
2: O nome não precisa. É que nem aquele ladrão.
1: Então, é ladrão, pode esperar.
0: Ladrão passou.
1: Abraço, Padilha, abraço para os nossos ouvintes.
2: Abraço, gente, até mais.
1: Abraço, Dilermando. E não sou
0: seu
1: eu
0: Patrício,
1: que falo
0: lá
1: sozinho aqui, não.
0: O seu Patrício. Não, você comandou o programa.
1: Eu deixo vocês falar um pouquinho.
0: Vou deixar você aqui desse lado e eu vou para lá na próxima.
2: Acho que é mais negócio.
1: Não. Eu estou bem confortável aqui. Deixa.
0: Estou brincando, Jacir. É muito boa a participação de vocês dois. É ótima. Eu penso que o povo ganha com isso.
1: Vamos
0: um debate aberto, claro, como cada um pensa aquilo que quer pensar. E cada um escolhe também o seu lado, o lado que quer escolher. As consequências vêm depois. Como diz o Trick, né? Depois você colhe consequências da tua escolha.
1: Tudo, como é que ele diz? Tudo.
0: Tudo
1: se resolve, mas as consequências vêm depois. Padilha, vou abusar aqui só um pouquinho para dizer obrigado para aquele pessoal querido lá da Orleplast. E isso em nome da nossa rede de saúde do homem, né?
0: Verdade.
1: Que hoje você foi lá, abriu a reunião e a gente permaneceu lá. Doutor Hamilton deu um show de palestra lá.
0: Até maravilhoso.
1: Um pessoal lá, mais de 50 funcionários que lotou a sala. Né? Atentos, ouvindo e um povo que merece o nosso muito obrigado.
0: Ganhamos um presente
1: pela atenção.
0: Produtos da Orleplast.
1: Ganhamos produtos da Orleplast de presente.
0: Legal. Obrigado também, eu agradeço.
1: E à
0: também.
1: Noite tem mais lá, né?
0: À noite, 7 horas, tem outra turma lá. E no final do mês, na última terça-feira do mês, doutor Hamilton, em duas palestras também nos mesmos horários, lá na Orleplast. Se você der empresário e gostaria de levar a rede de saúde do homem, é só convidar que a gente vai. 11:12:15, viu o que eu já se fez, Dilermando? Viu? Ele destruiu até o horário aqui do Pipoca. Pois ele briga com o Pipoca. Um abraço pro Jaci, um abraço
2: pra
0: você.
2: Até mais, hein?
0: Pipoca tá lá atrás, já brabo.
3: O Pipoca
0: Chegando aí, Carlos Augusto, e os casos de polícia. Um abraço para você, bom almoço.

0: Moço, boa tarde, amanhã a gente se encontra 7 da manhã no Espaço Aberto, até lá.
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7: Ah, muito boa tarde a você, ouvinte da Rádio Cultura FM, 12 horas 25 minutos, né? Hoje, os comentaristas me capiaram o galo, né? Aqui os comentaristas hoje, né? O comentário realmente estava de suma importância. Então, parabéns aí aos comentaristas, ao Dilermando, ao Jaci e ao Padilha, que conduz os comentários aqui. Comentário de fino fundamento, como dizia meu falecido papai, né? De fino fundamento, hein? Então tá, parabéns aí aos assuntos que foram levantados aí, né? E é bom que daí você tira as conclusões na hora de você votar, né? Porque já se avizinha aí eleições. Mas vamos falar de polícia, que é o caso.

postos de polícia que está começando. Casa parcialmente destruída por incêndio no balneário Gaivota. Foragido por ameaçar descumprimento de medida protetiva, foi preso pela Polícia Militar de Criciúma, no bairro São Simão. Lá em Siderópolis, o homem tentou furtar utensílios de cozinha de um centro comunitário e acabou sendo preso, né? É algumas das informações que nós já vamos trazendo para você aqui na Rádio Cultura FM, né? Os principais destaques.

dois, olha. Ah, foragido, esse aqui é foragido, essa informação, deixa eu trazer. 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Pois olha, a informação aqui, ó. Foragido por ameaça e também descumprir medida protetiva, foi preso pela Polícia Militar de Criciúma, lá no bairro São Simão. Bairro São Simão, nos livre dos raios e dos trovão, né? Porque o caso foi registrado ontem à noite, 19h10. E segundo o relato, ele descumpriu a medida protetiva de urgência que está conectado aí à lei da Tia Maria da Penha também. E ele resolveu, 37 anos, ameaçar a ex-mulher. Bueno, ele foi lá, ele queria bulinar na ex-mulher, né? Mas não deu outra. Passaram-lhe os grampos nele. Ele foi preso e conduzido para o presídio regional de Criciúma. Cela 23B, pode botar ele lá na cela 23B, né? É, ele vai ficar bem guarnecido lá com o pessoal. Pode levar. 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Isso aqui aconteceu lá em Siderópolis. O cara roubou utensílios de cozinha lá do centro comunitário. É. E tentou fugir do local. A mulher de 51 anos chamou a Lícia lá no bairro Vila São João. Vila São João? É. A boca não tá boa lá em Siderópolis. Ontem, o cara adentrou lá o centro comunitário e começou a roubar os pertences lá, né? Segundo a PM, a mulher percebeu a presença do homem saindo do centro comunitário carregando um saco com diversos utensílios da cozinha. Ao ser questionado, ele admitiu ter retirado os objetos e devolveu parte dos materiais. E aí fugiu em seguida. Aí verificaram no local, a mulher relatou que uma grade da janela havia sido danificada. Outros utensílios

utensílios já haviam sido roubados. A viatura realizou busca e localizou Carinha, 36 anos. Ele confessou que invadiu o centro comunitário e ter furtado os itens. Borracha nele! Pode baixar a borracha aí à vontade. Isso aí não vale a boia que come. A informação agora para a lanchonete Mercearia da Cessa. A lanchonete e mercearia da Cessa está localizada ali ao lado dos artefatos do TESA, né? Antes da entrada do João Paulo II. E ela vende ali frango assado da Cessa, sabor que conquista, né? 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Pois olha, a operação do GAECO investiga a prefeitura de Maracajá por fraudes em concurso público. Mas é o fim da picada, né? Diz que lá em Maracajá, prefeitura, estavam realizando fraude lá. As fraudes aí em concurso público, né? Mas é o fim da picada, hein? Denominada como gabarito em branco, ação do pessoal do GAECO. Tiveram no local e deu no que deu. Maracajá, Meleiro, estão envolvidos, estão ilhados ali as prefeituras, né? E aí deu no que deu, né? O GAECO tá fazendo um pente fino no pedaço. E aí, deu no que deu, né? Deu no que deu aí, ó. As apreensões. Ó, tem até dinheiro lá. Tem dinheiro. Eita coisa boa. Dinheiro não falta lá nesse trabalho operacional do GAECO. Localizado ali aparelhos celulares, fraudes. Olha só. Dinheiro aí envolvido nos concursos públicos. E a polícia tá fazendo pente fino. É o GAECO juntamente com o pessoal aí da polícia militar e polícia civil, né? Estão fazendo pente fino lá. 12h34. A informação agora para quem? Para BS Concertos. BS Concertos do amigo aí, o Fabiano, né? É, a BS Concertos. Vamos ver ali o... Isso. 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Mulher EP é presa após ser flagrada vendendo crack em Criciúma. Era ferro e folha. E as galinhas que se encolha, né? A mulher tava vendendo os pacauzinhos lá no bairro Cristo Redentor, né? Em Criciúma.

Cristo Redentor é aquele que tá com os braços abertos assim. Ali em Criciúma ele tá de braço cruzado. Porque não aguenta mais os drogados. É, tá cheio de drogado lá. A mulher, 39 anos, foi presa na rua Maria Salete de Oliveira Pereira, Carrapato das Cadeiras, lá no bairro Cristo Redentor. O nome da rua é mais comprido do que Esperança de Pobre, vai até a esquina e dobra à esquerda. Rua Maria Salete de Oliveira Pereira, Carrapato das Cadeiras. Ela foi presa. Ela estava vendendo as criptonita, 34 porções de crack. Mas ela queima ou não queima? É! Ela queima essa desgranida aí!

Chega!

0: aí já é tarde demais e vira caso de polícia.
1: Aí deu no que deu, né? Coitadinha dela, foi pro xilindró, né? Levaram ela, já levaram, foi conduzida para a central de flagrantes. Pode recolher essa desgradida aí que não vale a boia que come, né? A informação agora, para quem a informação aqui... Vejamos aqui para quem a informação, para o Posto Cardoso. 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Posto Cardoso, tá bueno? Então tá. Então reborqueia e carca-lhe ficha aí, né? É isso aí. Pois olha, a polícia militar também foi chamada lá no balneário Gaivota. Homem invadiu a residência, ameaçou de matar a ex-companheira E procurar filhos da escola. Ele pulou o muro do pátio e tentou acessar o interior da residência. Que idade tem esse cara aí? 34. Ele invadiu a casa da ex. No bairro Jardim Ultramar, lá no balneário Gaivota. E segundo o relato, a mulher relatou que após o término, ele afirmou que mandaria matá-la e procuraria os filhos dela na escola, né? E aí deu no que deu. A moradora ouviu barulhos no pátio da residência

0: também ressaltou que domingo o autor tentou levar o celular dela em uma farmácia, mas ele foi, quando foi curtido lá pelos funcionários, diante dos fatos, ele foi detido, levaram para a delegacia. Esse cara não tá bom das ideias, viu? Deixa ele fechado lá. É verdade. 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Em Forquilinha, o cara foi informado com o término. O homem se recusou a deixar a casa da esposa, aí foi preso. Chamaram a Alicia lá e prenderam ele. Houve uma discussão por divisão de bens, né? É os bafos do tigre, né? O carinha, 54 anos, foi preso após recusar deixar a casa da esposa. Se abrir daria, se terminar o casamento, e aí a mulher botou ele pra fora. Mas só que ele queria levar o que era dele, né? Mas ele queria levar um pouquinho a mais do que era dele. Aí, por conta da divisa de bens, se travaram no cacete. Chamaram a Alicia no pedaço. Ele foi preso e ela foi encaminhada junto para a delegacia de polícia para resolver a pendenga, né? É? É duro, mas é seguro, né? Esta informação agora para o Chiquinho Automóveis. A informação aí do Chiquinho é essa? Então tá. Em Uruçanga, mulher ficou ferida após ser atropelada por uma motocicleta na SC-108. A mulher, 42 anos, ficou ferida após ser atropelada por uma moto na tarde de ontem, da SC-108, em Uruçanga, lá no bairro das Damas. E aí deu no que deu. A mulher estava sentada sobre a pista, não apresentava ferimentos, apenas alterações significativas. Ela se queixava de dor ao tocar ou movimentar joelho direito. Ela foi encaminhada para o hospital Nossa Senhora da Conceição. O condutor da motocicleta permaneceu no local, também não apresentava lesões aparentes. Ele recusou atendimento da guarnição e as causas do acidente não foram informadas. 12h44 é o intervalo agora? Então tá, o intervalo e eu já retorno.
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Cultura FM, 12:49, né? Tem mais informação policial? Claro que sim, né? Pois olha, tem essa aqui, ó. O cara foi preso após vandalizar aí uma pousada e agredir o proprietário e ameaçar o proprietário da pousada, né? Isso aí é o fim da picada também, né? Que banzé danado, né? É. Que coisa de louco. É duro, mas é seguro, né? É, pegaram esse carinha aí, essa informação aí para o Rogério Móveis sob medida. 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Rogério Móveis sob medida, né? Pois olha, o carinha foi preso lá, né? Ele entrou numa pousada lá, fez pichação dentro do quarto, danificou lá, quebrou isso e quebrou mais aquilo. E aí deu no que deu. Ele pichou paredes, teto do estabelecimento. O cara tá virando curisco, né? E tá com a faca. Vai a faca! É. E aí deu no que deu. O proprietário do estabelecimento, senhor de 62 anos, chamou a polícia. O carinha tem 30, né? Prenderam ele? Prenderam? Prenderam esse desgranido aí. Levaram ele pro xilindró. Pode levar essa desgraça aí. Isso mesmo.

0: Isso aí não vale a boia que come. Levaram ele. Bueno. Ah, com moto irregular, adolescente tentou fugir da polícia. O que que ele é? É de menor. Esta informação aqui para a oficina Pedro Cara, oficina da mecânica pesada. Um abraço lá ao Pedro Hoffman, um abraço pro Caroço, na oficina Pedro Car, né? A oficina Pedro Car, tá certo? Então tá bueno. E o, lá nos fundos tem a lanchonete, o barzinho lá do Beijinho Torto. Beijinho Torto vai fazer um mondongo com cuscuz. Vai ser sexta-feira agora, né? É rapidinho, o pessoal já tá louco já pra passar o beiço lá na, na, nesse mondongo que o Beijinho Torto vai preparar, tá certo? Pois olha, uma moto irregular, o cara é, ele é de menor, ele é de menor. Fugiu da polícia. Bueno. Sem habilitação, foi preso pela polícia no bairro Vila Nova, lá em Bituba. Pra quem não conhece a Vila Nova, a gente chama da Aguada. É, bem na barriga lá, na baixada aqui. Bueno. Aí lá na, na Vila Nova, o carinha, ele tava com a moto, pilotando a moto. Desobedeceu a ordem de parada e começou a fugir da polícia. Na fuga, ele realizou uma manobra brusca e perdeu o controle da moto e caiu. Ah, se esfolou tudo desgranido, né? Tiveram que levar ele pro hospital e depois pra delegacia de polícia, né? Sofreu escoriações leves. E aí foi encaminhado depois pra delegacia de polícia e a moto foi removida para o pátio. Não era habilitado. E aí, deu no que deu. Deu no que deu. Já tá na hora? Já? Então reborqueia e prega-lhe fogo aí, por quê? Ah, é? Então tá. Prega-lhe fogo, porque vem aí o quê? É isso mesmo, é os negócios e companhia, que já vai começar aqui na Rádio Cultura.
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aqui na Rádio Cultura FM, você ligadinho com a gente. Aqui no nosso programa, é os Negócios e Companhia. Negócio e Companhia já está começando aqui na Rádio Cultura FM, né? Vamos aos BRIC, aos negócios, aqui no Negócios e Companhia.

0: Negócio de ser companhia tem o quê? Tem o quê? 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Pois olha, vem aí a 11ª Corrida Rústica da Zapai. A Pai aqui de Ordiãs vai hoje, né, período da tarde, a partir da 1h30 da tarde, ali na Praça Celso Ramos. Sua presença será incrível, né? Então, tá aí o convite a você a prestigiar a grande corrida rústica da APAE aqui do município de Orleans. Participe e também a sua presença é incrível aí, tá certo? Participe aí desse evento aí. Bueno, o que nós temos aí? Vamos pros briques aqui. Vamos nos briques. Aonde que tá os briques aí? Tá aqui os briques, né? Olha só os briques. O Bid vai fazer alguma coisa lá, Bid. Bid, tu vai fazer alguma coisa amanhã? Amanhã é quarta-feira, hoje é terça, amanhã é quarta. O que que é?
1: Vem pro nosso amigo Muradinho.
0: Acho que ele tá trabalhando hoje, ô Bid. Ah, mas depois tu me manda dizer se vai ter aquela costela, tá, Bid? Que o pessoal tá me perguntando da costela lá do Bid. Pois olha, Joerci Oliveira Melo perdeu a CNH semana passada. Trajeto da Delícia Pura até o Mercado Zomer. Se alguém encontrou, traga aqui na portaria da rádio. Gilson Antônio Baggio perdeu a carteira com todos os documentos. Quem encontrou, favor ligue no telefone 99816-0633. Ou entregue aqui na... Então tá certo, tá dado o recado aqui pra vocês. Olha, vem aí o quê? Vem aí, vai ser agora próximo dia 20 de junho. A quarta cavalgada São João da manhã, recepção aos cavaleiros com o café da manhã no salão de festa. 9 horas da manhã, saída da cavalgada. Meio-dia, buffet com almoço típico. 13 horas, show com Gaiteiros da Colina. Tá certo? Então participe aí desse evento. Tem mais ainda alguma cosita aqui, vamos ver se tem mais coisa. É isso aí, né? É isso? Então tá. E agora à tarde aí o pessoal prestigiar a 11ª Corrida Rústica da APAE, tá certo? Todo mundo convidado aí pra prestigiar, né? Bom dia, chegou pinhãozinho novo.
2: Pingo de mel. Essa massa aqui é bem rara, ela dá um melzinho por dentro, bem gostosa. Pegando o pinhão novinho, ó, tudo classificadinho na horinha. Se alguém quiser,

0: um queijo, manteiga.
1: Aham.
0: Vinagre de maçã, mel.
1: Tá bom. É só entrar em contato com ela. O telefone dela. Ela tem que botar o telefone, o pessoal pede o telefone aqui dela. Mas tá com o prefixo lá de cima, ela tem que botar o prefixo aqui de baixo. 1549 é lá de riba, daí o pessoal tenta ligar e não consegue conversar às vezes lá com a Sheila, né? A Shirley. Então vai ter que ir, bota o prefixo 48 aqui de baixo. Fica mais fácil, senão o pessoal liga lá no 49 e não consegue conversar contigo. Já me reclamaram isso aí. Eu vou pedir pra ela ver se ela bota um chip aí, prefixo 48, que é aqui de baixo. Ela tá morando aqui, tem que botar o daqui. O lá de cima, né, quando vai lá pra riba. Tá certo? Então tá. É isso aí? Ah, já tá na hora das velhinhas da cultura. Próxima atração aqui da rádio.

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FM, uma boa tarde pra você. Uma boa tarde pra você aí com a direção de Gelson Luiz Padilha, a coordenação da doutora Lela Briguente Padilha, já está no ar aqui na Rádio Cultura FM, o nosso programa, é claro, nosso programa intitulado aí o quê? É o nosso programa, a série As Velhinhas da Cultura. A direção geral é de Gelson Luiz Padilha, a coordenação da doutora Lela Briguente Padilha, a equipe que trabalha comigo. Na recepção, a Ana Clara Padilha, departamento de gravações, é o Iago Teles. E você vai comigo aqui na Rádio Cultura até as 15h, tá certo? Com o programa As Velhinhas da Cultura, uma boa tarde pra você. Uma boa tarde a você, meu amigo trabalhador, minha amiga trabalhadora. Obrigado aí pelo carinho da audiência, né? Você ligadinho com a gente aqui na Rádio Cultura e no programa As Velhinhas da Cultura. Boa tarde, né? É, boa tarde pra você, meu amigo trabalhador, minha amiga trabalhadora. Pra você que está em casa, no convívio com a família. Tá no centro da cidade, tá ligado comigo, quem? Só poderia ser ele, né? O Zeca do Piso, né? Tá lá ouvindo a gente. Obrigado aí pela sintonia. Ô, Schmeller! E aí, Schmeller? Tudo bem, Schmeller? A laranjinha? Não, o aqui, ó, da de ontem ainda, ainda tô aqui no recinto, tá? Tudo bom, o nosso amigo José Schmeller? Tudo bom, José Schmeller? E como é que tá ali a... Ali, o... A, como é o... Como é que é o nome que chama ali, o... Aonde vocês se reúnem ali? É o coreto, não? É, como é que chama o... Político? Ali é o Senadinho. É o Senadinho. Diz que tu já é deputado ali, né? Ah, é? Então tá. Tá certo mesmo. Olha aí o pessoal aí, lá. Então um abraço aí pro José Schmoller, me trouxe aqui umas laranja crava aqui, eu já vou guardar aqui pra levar pra casa, né? Se não, como tudo. Então tá, levo pra casa. Tá certo. 13h20, está no ar o programa As Velhinhas da Cultura para as Lojas Colombo. 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

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E as lojas Colombo com a gente aqui da Rádio Cultura FM, né? Dito e feito, vamos à primeiríssima aí do programa. Vamos lá, carca-le-ficha aí.

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Rádio Cultura FM. É o nosso programa As Velhinhas da Cultura FM. Já está começando a 11ª Corrida Rústica ali da PAI, né? Ali na Praça Celso Ramos, aí o pessoal prestigiando. Sua presença é incrível, né? Então dá uma passadinha lá e prestigiar o pessoal da PAI.

horas 36 minutos. 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

aqui na Rádio Cultura FM. Você ligado com a gente, acompanhando aqui o programa As Velhinhas da Cultura FM. Ouviram aí as promessas aí? Eita promessa aí dos políticos, né? 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

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Olha só o Odair José aí cantando pra quem? Pro Germano? Ah, pro Germano, o Germano! O Germano tá aí! Ah, pro Germano, então tá.

0: cuidado, minhas coisas. Aí, Odair José, as minhas coisas. Ah, aqui na Rádio Cultura FM, hora do intervalo. E eu já retorno aqui na emissora. É rapidinho, hein?
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Abraço lá pro meu amigo Trick, né? Deus, o Trick diz, ó, eu também tô ouvindo, Pipoca. Ah, tá bom, um abraço aí pra você, Trick. Obrigado aí pelo carinho da audiência, acompanhando aqui a Rádio Cultura.

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Agora faltando um minutinho aqui na Rádio Cultura para daqui a pouco, né? Um minutinho para as duas.

0: aqui na quarta, aqui na sua Rádio Cultura FM, né? Você ligadinho com o programa As Velhinhas da Cultura. A pergunta é: que horas serão?
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0: 2:03, 21 graus, boa tarde.

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6: Está faltando.

Fala aí, minha gente, seguindo em frente aqui com o programa As Velhinhas da Cultura, 2:11, a hora de agora, né? 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

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É verdade, é você ligado com a gente, acompanhando aí o nosso programa. Um abraço lá pro nosso amigo, o Claudemir de Oliveira, também tá na companhia do programa. 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É, então tá certo. Então tá. Bueno, a barbaridade para você que está na companhia aqui da Rádio Cultura FM.

Roberto Ribeiro, né? Está faltando uma coisa em mim, né? Agora, Newton César, das antigas, ó.

César. Espere um pouquinho mais, né? Aqui na Rádio Cultura FM, nas velhinhas da cultura. 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Perla, pequenina.

0: Aqui, na Rádio Cultura FM, as melhores canções no programa As Velhinhas da Cultura. 2h24, é hora do intervalo. Hora do intervalo, vou pro intervalo e já retorno.
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na Rádio Cultura FM. É você ligadinho com a gente com o nosso programa As Verinhas da Cultura. Não. 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

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Lá em cima na Coab, quem é que mora lá? Mora lá Ângela Wolf Orquídea, tá ouvindo o programa. Ela perguntou se tá tudo certo. Tá tudo certinho aqui, tá, Ângela? Um abraço lá pra Ângela Wolf Orquídea, tá ouvindo o programa. Obrigado aí pelo carinho da audiência. Ligadinha aqui na Rádio Cultura FM, né? 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

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Não

esquecer. Aqui na Rádio Cultura FM, você ligado com a gente aqui no programa As Velhinhas da Cultura, só as melhores canções, hein? Renato e seus Blue Caps aí.

aqui na Rádio Cultura FM, né? É para você que está acompanhando aqui o nosso programa, Programas Velhinhas da Cultura FM, né? 2h38. Jerry Adriane, segura aí, segura o Jerry Adriane, porque agora eu tenho aqui o

Aqui na Rádio Cultura FM. Olha só, Vando, Fome e Paixão nas Veninhas da Cultura, 2h43, as lojas Colombo apontando sucesso aqui nas Veninhas da

aqui na sua Rádio Cultura FM, né? Você ligadinho com a gente.

0: Para você que nos acompanha nos bairros e vilas da cidade, obrigado aí pela sintonia e o carinho da audiência, né? É ligadinhos aqui com o nosso programa.
1: Essa
0: canção. Ah, tá na hora do intervalo. Nós vamos pro intervalo e eu já retorno aqui na emissora, que é rapidinho, eu já retorno.
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Faltando 4 minutinhos para as 3 da tarde, né? E como na vida tudo se explica, é por aqui que a gente fica, né? Agradecendo aí o carinho de todos, desejando uma ótima tarde para você, uma ótima tarde para você desta terça-feira, tá bom? Desejar a todos aí uma boa terça-feira e a gente retorna amanhã aqui na programação da Rádio Cultura FM, né? A todos uma boa tarde aí, deixando a saideira aqui do programa e pra você que está ligadinho com a gente, né? Aquele abraço e até mais, minha gente.

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7: No simples.
6: No simples, igual a gente gosta de viver, na simplicidade, a gente vai levando a vida. Bora, senhor.

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1: Buscai em primeiro o reino de Deus e sua justiça, e o resto virá por acréscimo. Evangelho de Jesus Cristo segundo Mateus. O anjo do Senhor anunciou a Maria e ela concebeu do Espírito Santo. Ave Maria, cheia de graça, o Senhor é convosco. Bendita sois vós entre as mulheres e bendito é o fruto do vosso ventre, Jesus. Santa Maria, Mãe de Deus, rogai por nós, pecadores, agora e na hora de nossa morte. Amém. Eis aqui a serva do Senhor, faça-se em mim segundo a vossa palavra. Ave Maria, cheia de graça, o Senhor é convosco. Bendita sois vós entre as mulheres e bendito é o fruto de vosso ventre, Jesus. Santa Maria, Mãe de Deus, rogai por nós, pecadores, agora e na hora de nossa morte. Amém. E o Verbo Divino se fez carne e habitou entre nós. Ave Maria, cheia de graça, o Senhor é convosco. Bendita sois vós entre as mulheres e bendito é o fruto de vosso ventre, Jesus. Santa Maria, Mãe de Deus, rogai por nós, pecadores, agora e na hora de nossa morte. Amém. Glória ao Pai, ao Filho, ao Espírito Santo, como era no princípio, agora e sempre. Amém. Oremos. Infundi, Senhor, a vossa graça em nossas almas, para que nós, que pela anunciação do anjo, chegamos ao conhecimento da encarnação de vosso Filho, pela sua paixão e morte na cruz, sejamos conduzidos à glória da ressurreição, pelo mesmo Cristo, Senhor nosso. Amém. Rogai por nós, Santa Mãe de Deus, para que sejamos dignos das promessas de Cristo. Obrigado, prezados Rádio 20, e até amanhã neste mesmo horário. Louvado seja nosso Senhor Jesus Cristo, para sempre seja louvado. Em nome do Pai, do Filho, do Espírito Santo. Amém.
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3: Rádio Cultura, 6 horas e 4 minutos.

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Muito bem, para você sintonizado na Rádio Cultura FM, muito boa noite. Estamos chegando com mais uma edição do programa Cultura e Esporte. A apresentação é de Rodolfo. 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Muito bem. Mais uma vez, boa noite para você sintonizado na Rádio Cultura. Estamos chegando com mais um Cultura e Esporte nesta terça-feira, 2 de junho de 2026. 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Muito bem, primeira parte aqui dedicada aos assuntos do esporte amador, né? As informações locais e regionais, e depois a gente fecha aí com as informações do esporte profissional. 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Muito bem, dias atrás aconteceu aqui em Orleans, né? A primeira etapa aí da Liga SC de voleibol feminino, categoria sub-13, né? Quatro equipes estiveram na disputa aí dessa primeira etapa, né? E a equipe de Orleans, né? As meninas das colinas, comandadas aí pela professora Deco, ficaram com o título aí dessa primeira etapa da Liga SC de voleibol feminino, categoria sub-13, né? Orleans ganhou de Jaguaruna por 2-7-1, né? Parciais de 25-16, 14-25 e 15-11. E também ganhou de Meleiro por 2-7-0, 25-16 e 25-12. Portanto, parabéns aí às meninas de Orleans, né? No sub-13, campeãs dessa primeira etapa da Liga SC. E além do título coletivo, né? A jogadora Maria Vitória Ricardo Souza foi eleita a jogadora destaque da referida etapa, dias atrás aqui em Orleans, né? Então, mais uma vez, parabéns às meninas do sub-13, né? Comandadas aí pela professora e técnica, né? A minha amiga, a Deco, né? Parabéns pra Deco aí por mais um título aí de etapa da Liga SC na categoria sub-13. Muito bem, hoje é o último dia. Atenção, pessoal da Bocha. Daqui a pouquinho, 19h30, no Ginásio Municipal de Orleans, o último encontro, hein? Dá tempo de você inscrever a sua equipe. Vem aí, Campeonato Municipal de Bocha por equipes aqui de Orleans, tá? Já temos aproximadamente 8 times garantidos, né? Mas dá tempo ainda, tá? Hoje é o prazo final. E daqui a pouco, 19h30, a última reunião, tá? As inscrições.

inscrições seguem abertas, tá? Vem aí mais um campeonato municipal de bocha por equipes aqui de Orleans. E hoje também, daqui a pouquinho às 19 horas, no ginásio municipal, o último encontro, né? Mais uma reunião aí referente ao campeonato municipal de futebol aqui de Orleans, tá? Atenção, dirigentes, equipes, representantes aí das equipes interessadas. Hoje, tá? Daqui a pouquinho, 19 horas, mais um encontro ali no ginásio municipal Homero de Miranda Gomes. 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Muito bem, é o Cultura em Esporte para você. Daqui a pouquinho, lá em São Ludigero, ginásio Lino Felipe. Vai começar, hein? Mais uma edição da Taça Segero de Futsal. É o Campeonato Municipal de Futsal Adulto da cidade de São Ludigero, hein? Daqui a pouquinho, às 19h30, teremos lá o cerimonial de abertura. E a partir das 20 horas, bola rolando, hein? Bola rolando hoje. Dois jogos programados na abertura de mais uma Taça Segero de Futsal, né? Grande competição a nível regional e até a nível sul-catarinense, né? As equipes investem bastante, né? Já podemos ver aí times contratando jogadores com passagens por Liga Nacional de Futsal, muitos deles atuando também no exterior, enfim, o nível é alto, o nível é bem legal. E hoje dois jogos para abrir a Taça Segero edição 2026, né? Às 20 horas. A equipe do Cozidos jogando contra o Bicão, né? O Cozidos, atual campeão, enfrentando o Bicão, né? Que é o time com mais títulos lá na Taça Segero. Esse jogo, inclusive, foi a final do ano passado, né? Onde o Cozidos se saiu vencedor. Portanto, daqui a pouquinho, 20 horas, a reedição da final. O jogo que abre a Segero deste ano, o duelo entre Cozidos e Bicão, tá? E depois, a Associação 1327 enfrentando a APEC. São os dois jogos de hoje na abertura de mais uma edição, né? A 21ª Taça Segero de Futsal, lá no ginásio Lino Felipe, na cidade de São Ludigero.

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Muito bem, seguimos aqui com o Cultura em Esporte. Deixa eu falar aqui do bolão do Sênior. É o bolão da Copa aí, né? Promovido pelo Sênior aqui de Orleans, né? As cartelas já estão à venda aí com os integrantes da equipe, né? Ou ainda com o Baído, né? Através do WhatsApp 489-9994-5040. 9994-5040, né? Você pode chamar o Baído aí no WhatsApp e reservar a sua cartela para participar do bolão da Copa, né? Sempre quando tem Copa do Mundo de Futebol, o Sênior realiza o seu tradicional bolão, tá bom, gente? Esse ano é uma grande premiação, né? Para quem acertar aí o vencedor do Mundial que vai começar nos próximos dias, né? E também na primeira fase, né? Nos Jogos do Brasil, haverá também prêmios extras, né? Para os acertadores dos Jogos do Brasil. Tá bom, gente? Então fica a dica aí para você participar do bolão da Copa promovido pelo Sênior aqui de Orleans, tá? As cartelas já estão à venda com os integrantes do time ou com o Baído Correia, né? Através do WhatsApp 9994-5040. Por falar ainda no Sênior, né? Agora dentro de campo, né? O time foi até Criciúma dias atrás e acabou perdendo para a equipe do Den Bosque pelo placar de 2-1, né? O gol do Sênior anotado pelo Bilu. Tá bom, gente? Então, vem aí mais um bolão da Copa promovido pelo Sênior aqui de Orleans, né? A equipe do Cinquentão da Bola aqui das Colinas. 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

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Tá certo então, para fechar essa primeira parte aqui do Cultura em Esporte, ontem ali no Ginásio Municipal de Orleans, né? Regional de Futsal da Liga ADESC, né? Orleans enquadra nos veteranos, ontem acabou perdendo para Gravatá por 3-2 na categoria de veteranos e com esse resultado Orleans está eliminado, né? Não pontuou na competição e ontem mais uma derrota, né? Então Orleans fica fora aí da próxima fase na categoria de veteranos, tá? 3-2 para Gravatá ontem, os gols de Orleans anotados pelo Paulinho e também pelo Rodrigo, tá? Isso no veteranos. Por outro lado, na categoria adulto livre, o Orleans está classificado, né? Ontem empatou em 2-2 com o Gravatal, né? Esse resultado foi suficiente para o Orleans assegurar, né, a terceira posição na chave com 4 pontos ganhos, tá? O Orleans então vai para a próxima fase na categoria adulto. Ontem 2-2 com o Gravatal. Os gols de Orleans foram do Felipe Dil e do Juninho Farias, tá? Os outros jogos do adulto livre, ontem também, né? A CME de São Martinho goleou São Ludgero por 10-2, é isso mesmo, 10-2. Tivemos também em Bituba e Armazém 3-3 e Santa Rosa de Lima ganhou de São Bonifácio pelo placar de 5-3, tá bom, gente? Ainda tem mais um jogo no adulto, né? Na próxima quinta-feira. Mas Orleans se classificou na chave B, né? A chave B já está definida, né? A equipe de Gravatal foi a primeira colocada com 8 pontos. A equipe de Armazém também com 8, né? Mas aí nos critérios Gravatal ficou em primeiro. E Orleans com 4 pontos assegurou a terceira e última vaga, tá? Ficaram fora Jaguaruna e Imbituba desta próxima fase aqui na chave B, tá bom? Então, isso ontem ali do regional da ADESC aqui em Orleans, né? No veteranos Orleans está fora e no adulto livre Orleans prossegue para a próxima fase. Tudo bem, já vamos nos encaminhando aqui para a reta final do Cultura e Esporte desta terça-feira. Ontem um jogo fechou, né? A 11ª rodada do Brasileirão da Série B de futebol, né? Ponte Preta e Botafogo de São Paulo 0-0. Com esse resultado, né? Após mais uma rodada, Sport Recife e Vila Nova 22 pontos, o São Bernardo tem 21, o Náutico 19, Fortaleza 18 e o Goiás com 17. Esses times é o G6 momentâneo, tá? O Criciúma tem 17 pontos, tá? Só que ocupa a 8ª posição. Já o Avaí entrou no Z4, né? O Avaí soma 10 pontos, Londrina e Ponte Preta 8 e o América Mineiro segue na lanterninha com apenas 3 pontos ganhos, tá? Isso de Série B aí do Campeonato Brasileiro de Futebol. Já na Série B aqui de Santa Catarina, 8ª rodada, o Metropolitano ganhou do Juventus por 2-0, o Tubarão ganhou do Fluminense de Joinville 1-0, Caravaggio e Ercílio Luz 2-2, tá? Amanhã a rodada fecha, né? Amanhã à tarde, duelos entre Jaraguá e Guarani de Palhoça e o Nação enfrenta o Blumenau, tá? No momento a liderança é do Metropolitano, 16 pontos ganhos. O Caravaggio tem 15, Ercílio Luz 14, Blumenau e Tubarão 13, Fluminense 10, Nação 9, Guarani e Juventus 7 e o Jaraguá é o lanterninha com apenas 1 ponto ganho. Tá certo então, para fechar então essa edição do Cultura em Esporte, já agradecendo a você pela audiência e pela sintonia para conosco aqui na Rádio Cultura FM, né? Hoje, né? Dia 2 de junho,

0: completam 35 anos, né? Da conquista, hein, do Criciúma Esporte Clube referente à Copa do Brasil de 1991, né? Em 2 de junho de 91, o Criciúma se sagrava campeão da Copa do Brasil, né? Na final contra o Grêmio, né? Na ida 1-1 lá em Porto Alegre, gol do Vilmar. Na volta 0-0, né? Aqui no estádio Heriberto Hilse. E o Criciúma se sagrou, né, campeão da Copa do Brasil em 1991, né? O maior título da história do Tigre, certamente a conquista de 91, né? Hoje então, completando aí 35 anos daquela data histórica, né, daquele 2 de junho de 1991. Parabéns ao Criciúma, né? Certamente hoje o clube vai relembrar, né, essa conquista aí, né, que é a sua maior conquista até hoje, né? Então, parabéns aí ao Criciúma Esporte Clube e àqueles atletas que fizeram parte, né, deste feito histórico, tá? 2 de junho de 91, o Criciúma conquistava diante do Grêmio a Copa do Brasil na sua história, né? No ano seguinte, né, o Criciúma participou da Taça Libertadores da América, né? Chegou até a fase de quartas de final, quando acabou sendo eliminado pelo São Paulo, que viria a ser campeão, né? 2 grandes jogos, né? O Criciúma enfrentou à época o São Paulo, que tinha um timaço, né? Tanto é que foi campeão da Libertadores, né? Dizem, né, que se o Criciúma tivesse passado pelo São Paulo, seria o campeão da Libertadores. Eu não duvido, tá? Porque o Criciúma também tinha uma grande equipe à época, porém o São Paulo também, né? Tanto é que foi campeão da Libertadores de 92. Tá certo, gente? Eu vou ficando por aqui, colocando um ponto final nessa edição do Cultura e Esporte. A apresentação foi de Rodolfo De Villa, trabalhos técnicos Iago Teles, direção geral Gelson Padilha. Valeu, gente da bola, mais uma vez boa noite. Retornaremos amanhã a partir das 18h10. Grande abraço e até lá.
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0: 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Rádio Cultura, 6 horas, 51 minutos.
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0: 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Metalúrgica Maestro do Brasil, localizada em Uruçanga, está contratando homens e mulheres para aumentar seu quadro de colaboradores. Não exigimos experiência. Salário inicial de R$3.000 em setores com insalubridade. A empresa oferece ótima refeição gratuita com refeitório na empresa e transporte gratuito. Início imediato. Interessados comparecerem na empresa ou entrarem em contato pelo fone WhatsApp 48-3466-6501. 48-3466-6501.
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1: Rádio Cultura, 6 horas, 56 minutos.

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1: Que as autoridades brasileiras forneceram farta documentação comprovando que a política comercial brasileira não discrimina nem prejudica o comércio dos Estados Unidos, tampouco viola normas internacionais vigentes.
2: O governo brasileiro recebe com indignação e entende ser extremamente injusta a recomendação, a proposta do USTR ao presidente Trump. E o presidente Lula vai trabalhar no sentido de que isso não se converta.
1: O governo brasileiro rebateu as alegações dos Estados Unidos para impor nova tarifa de 25% ao Brasil. Entre as justificativas, o país norte-americano alega restrição às grandes empresas de tecnologia, combate ao desmatamento e problema com propriedade intelectual. Em nota, o Brasil esclarece que não há qualquer restrição contra as grandes empresas de tecnologia dos Estados Unidos, que o governo brasileiro apresentou proposta para enfrentamento ao crime organizado e de combate à corrupção ao Departamento de Estado. E que o PIX não está...
3: O governo do presidente Lula e não está em nenhum momento em questão para debate.
1: Em evento realizado em Goiás, o presidente Lula mostrou um cartaz com a frase "O PIX é do Brasil" e reafirmou a importância do sistema de pagamento para o brasileiro.
4: O PIX é do Brasil, porque o PIX é de graça e é público e ninguém paga nada. É só clicar. O PIX que está resolvido no problema.
1: São a produtos brasileiros e diz que conversou com o presidente Donald Trump sobre as questões comerciais na visita que fez aos Estados Unidos.
5: Eu fiz 3 horas de reunião com o Trump. Eu entreguei 4 documentos para eles. Eu entreguei um documento sobre a questão do comércio, provando para ele que eles são superavitários, não são deficitários, provando para ele que os principais produtos americanos pagam 0 de imposto aqui no Brasil. Tudo isso dito para ele.
1: O ministro do Desenvolvimento, Indústria, Comércio e Serviços, Márcio Elias, afirmou que não são todos os produtos que entrariam nessa nova taxação e explicou como pode afetar o Brasil.
6: Os setores mais atingidos seriam de que traz muito prejuízo para emprego, para renda, para as indústrias. O setor de plásticos, produtos de madeira, os papel, cartão, calçados.
7: Tem maior produtividade, então a gente acha que o impacto é positivo. Agora, evidente, o presidente Lula está de olho para encontrar aqueles negócios, especialmente os pequenos e os médios, que possam ter algum impacto, vamos dizer, mais pesado, e aí nós estamos preparando medidas para ajudar esses empresários a passarem por essa mudança.
8: Ministro, a gente tem aqui uma pergunta de uma empresária de Brasília. Ela quer saber se o Ministério vai ajudar os empresários nessa transição. Vamos ouvi-la.
9: Meu nome é Carolina Celidônio, sou empresária, moro em Brasília. Ministro, boa noite. A pergunta é como o Ministério vai ajudar o microempresário na transição da escala 6x1 para a escala 5x2?
7: Olha, Carolina, a gente está olhando isso de perto e aí tem uma série de medidas. Então, em primeiro lugar, reforçar as medidas que estão em curso, não é, Carolina? Assim, desenrola dois, vocês acabaram de mencionar. É a primeira vez na história do Brasil que um governo federal entra em campo para reduzir as dívidas das sociedades, as dívidas das empresas, as dívidas das famílias, não é? Estamos indo para a segunda edição agora. Esse governo fez as maiores linhas para pequenos negócios. A primeira vez que tem uma linha específica para negócios que faturam até R$360 mil, pequenas empresas, o Procred 360, o Pronamp, então ampliação do ambiente de crédito. Fora isso, nós estamos pensando em algumas ações específicas para as microempresas. Aí duas coisas importantes. Em primeiro lugar, estamos pensando o que a gente pode fazer para melhorar o ambiente do MEI, né? A possibilidade de aumentar o teto, permitir que, né, microempresas

0: empresários que faturem um pouco mais possam continuar no MEI, eventualmente a possibilidade de contratar mais. Nós estamos estudando uma série de soluções para o empreendedor e para a empreendedora micro individual que tem essa atividade tão importante para o país. São 18 milhões de brasileiros aqui. E fora eventuais ponderações, processos de transição que também vão ser estudados no tempo certo. Então agora é focar na aprovação do Senado e o governo continuar na preparação das medidas para que esse público possa sair bem, sair de forma positiva dessa mudança.
1: Ministro, o senhor falou do Desenrola, o Desenrola 2.0, que tem um braço aí voltado para os pequenos negócios, né? Como é que os micro, pequenos e médios empresários podem renegociar as dívidas?
0: Olha, primeiro vamos olhar o que é o Desenrola, porque é uma ideia super bacana que o presidente Lula trouxe, né? Você me perguntou disso, mas um comentário rápido. Desenrola tem uma parte importante para as pessoas físicas. Como um pedaço importante dos empreendedores brasileiros são empreendedores informais, esse Desenrola afeta também os empreendedores. Lá, Luciana, os empreendedores, as famílias, têm descontos de 30% a 90% das suas dívidas, juros pequenininho, de 1,99%, e prazos alongados para pagar. Como é que é o Desenrola pessoas jurídicas? Como é que vai funcionar o Desenrola para as empresas? Aliás, como é que funciona? A gente fechou agora o ciclo de um mês do Desenrola. Uhum. Primeiro lugar, o presidente Lula dá uma linha de crédito para que o sujeito, o empresário, saia de uma dívida cara e possa ir para uma dívida barata. Então, a pessoa pegou lá os juros do cartão de crédito, o cheque especial, o empréstimo pessoal, uma dívida de 10 mil reais em um ano pode ter virado 45, 46, 50 mil reais. Multiplica até 5 vezes a dívida em um ano. No Desenrola, essa pessoa pega um crédito barato, com juros de Selic mais 5, ou seja, no máximo 20% ao ano, que é bem baixo para o Brasil, quer dizer, os 10 mil reais lá viram 11, 12, até 2 anos de carência, ou seja, a pessoa pega o crédito, fica 2 anos para começar a pagar, e depois que ela começa a pagar, ela tem até 8 anos para pagar. Então, é de mãe para filho aqui o modelo do Desenrola, para permitir que esses negócios que se endividaram muito no passado possam recuperar o seu fôlego para investir e gerar emprego. Ó, com um mês de programa, Luciana, a gente já tem mais de 10 bilhões emprestados para essas pequenas e médias negócios no Pronamp e no Procred. São 60 mil operações de Pronamp, que são as empresas um pouquinho maiores, mais de 18 mil operações do Procred. Então, até aqui o programa, nós estamos trabalhando, estamos focados, mas até aqui o programa é um sucesso.
2: Ministro, a gente tem mais uma pergunta aqui de um ouvinte sobre esse tema. Vamos ouvir.
3: Meu nome é Carla Carnevale Gomes, sou proprietária de uma padaria em Eldorado do Sul, Rio Grande do Sul. E eu tenho uma dúvida, quem está com o nome sujo ou com o CNPJ negativado vai conseguir acessar o Desenrola com facilidade?
0: Olha, Carla, na verdade o Desenrola é pensado especialmente para essa pessoa. Se você está com esse problema, conhece algum empresário que está com esse problema, estimule a pessoa a buscar o Desenrola. Porque a ideia é exatamente essa, é que a pessoa tem um crédito barato. Ô, Luciano, por que esse crédito é barato? Olha, vejam que interessante o modelo criado pelo governo presidente Lula. Porque o governo garante a dívida. Por que o empréstimo é tão caro para um pequeno empresário? Porque ele não tem bem, ele não tem dinheiro no banco. Minha avó dizia assim, só consegue empréstimo quem não precisa, né? A pessoa que precisa não tem como garantir o débito. Por que que esse empréstimo é barato? Porque o governo garante o débito. Diz, ó, banco, pode emprestar lá para dona Carla, dona da padaria, que se ela não pagar, eu pago. E isso permite que o modelo tenha juros menores. Então, esse programa, o Desenrola, é focado sim para aqueles que estão com o nome sujo, que estão negativados, que estão com dívidas bancárias. Basta que o empresário ou a empresária procure o seu banco e diga que quer entrar no Desenrola, entenda os termos e avance nessa contratação que se dá diretamente no banco que é detentor da dívida.
1: E já tem um balanço, o senhor falou 10 bilhões de reais pelo Pronamp e pelo Procred, que emprestam esse dinheiro para as pessoas, né? E tem um balanço mais
0: expectativa? Nós disponibilizamos um recurso grande, né, de garantia. O recurso pode chegar a 10 bilhões de reais da parte do governo, que vai permitir empréstimos de até 60 bilhões de reais, é bastante dinheiro. E os dados que a gente tem hoje, aliás, os dados estão fresquinhos aqui, a gente acabou de levantar. São dessa ordem, quer dizer, são mais de 10 bilhões emprestados já. No Pronamp, o Pronamp é aquela empresa um pouquinho maior, que pode faturar até 4,8 milhões de reais por ano. Uma empresa grande já. No Pronamp são 60 mil operações já, mais de 60 mil operações. E no Procred, que essa é uma linha que a gente tem especial carinho, porque foi criada pelo presidente Lula para as empresas menores, que faturam até 360 mil reais por ano.

0: 30 mil reais por mês. No Procred a gente tem mais de 18 mil empresas que já buscaram essa linha de apoio para que, como eu disse, possam limpar seus nomes e voltar a investir, gerar emprego e fazer o Brasil crescer.
1: Ministro, agora a gente recebeu também perguntas de microempreendedores individuais. O Ideraldo do Acre quer saber sobre o teto de faturamento do MEI. Vamos ouvir.
2: Senhor ministro, meu nome é Ideraldo Gomes, moro na cidade de Chapuri, estado do Acre. Atualmente eu sou MEI e eu queria lhe perguntar se há perspectiva do teto subir, que hoje é de 81 mil, se há perspectiva do teto subir mais.
0: O Ideraldo está bem informado e está acompanhando os debates nacionais importantes aí. Primeiro assim, Ideraldo, primeiro só fazer um comentário rápido sobre o MEI. O MEI é uma criação do presidente Lula, né? O que que faz o MEI? É uma revolução social no Brasil, porque são 18 milhões de brasileiros que estavam na renda informal, que, portanto, não tinham um comprovante lá para poder alugar uma casa, não tinham um comprovante para tomar um empréstimo. Se fosse lá a senhora que faz a tapioca de manhã, se acidentasse, ela não tinha auxílio doença. Se fosse a manicure e engravidasse, ela não tinha auxílio maternidade. Então, o que fez o presidente Lula? Criou um microempreendedor individual, botando todo o sistema de previdência à disposição dessas pessoas. Então, todos os direitos previdenciários que um celitista tem, eles passaram a ter também, formalizando a renda e gerando um CNPJ. Portanto, é uma revolução criada pelo presidente Lula lá no segundo mandato dele. Qual que é o pleito da categoria hoje, Luciano? É que há muitos anos esse teto tem um limite de quem pode ser MEI. Como é um modelo muito facilitado, a pessoa, um empreendedor no Brasil há 10 anos antes do MEI, tinha que pagar 15 tributos para empreender. Agora ele paga R$80 por mês, uma vez só, uma única guia. Como é muito facilitado, tem um limite. Só pode entrar no MEI quem fatura até 81 mil. Mas faz mais de 10 anos que esse limite não é atualizado. Os governos passados esqueceram o MEI, negligenciaram o MEI. Então o presidente Lula determinou que o governo ache uma solução. Essa solução tem que ser feita com cuidado, porque tem impacto fiscal e o compromisso do presidente Lula com a saúde fiscal do Brasil é total. Mas nós estamos em fase final de análise. Quero dizer lá para o nosso amigo do Acre que nos próximos dias a gente deve ter uma proposta para melhorar, facilitar e permitir que esses MEIs cresçam ainda mais em faturamento.
3: Então a gente vai estar esperando, ministro. A gente começou aqui com Paulo Pereira, que é ministro do empreendedorismo, da microempresa, da empresa de pequeno porte. Muito obrigado aqui pela sua participação na Voz do Brasil.
0: Obrigado, ó. Foi rápido, valeu demais. Quero voltar outras vezes. É um prazer estar com vocês.
1: Atendimento para a população e formação de médicos especialistas.
3: Foi inaugurado hoje o Hospital Universitário de Catalão, em Goiás, que vai atender mais de 1,5 milhão de pessoas da região.
1: O presidente Lula esteve na inauguração e também visitou o Hospital Universitário de Rio Verde, que tem sido referência em inovações tecnológicas no SUS.
4: O novo Hospital Universitário da Universidade Federal de Catalão vai atender 56 municípios da região centro-sudeste de Goiás, beneficiando mais de 1 milhão e 500 mil pessoas. A estrutura tem capacidade para 166 leitos de internação, incluindo UTI adulto e neonatal, e conta ainda com salas cirúrgicas, obstétricas, de endoscopia, consultórios ambulatoriais e parque de diagnóstico por imagem completo. Para iniciar as atividades, o Hospital Universitário recebeu 67 milhões de reais do governo federal. E para o custeio da unidade, o Ministério da Educação vai garantir um repasse anual de 261 milhões de reais. O presidente Lula destacou a importância da parceria para concluir projetos como este.
5: Muitas vezes as prefeituras ou o próprio estado, às vezes, tem condições de fazer um hospital. Mas o problema da saúde, o mais simples é o hospital. O que é difícil é comprar as máquinas que precisa e o custeio do hospital. E aí é que entra a comparecência democrática. É estabelecer que um ente sozinho não consegue fazer as coisas, então é preciso juntar prefeito, governo do estado, presidente da república e Deus para que a gente atenda aos interesses do povo desse país.
4: Além de garantir atendimento a quem precisa, o Hospital Universitário de Catalão vai ampliar a formação de médicos. Com mais especialistas, a expectativa é reduzir o tempo de espera por consultas, exames e cirurgias na região. A medida integra o programa Agora Tem Especialistas do Ministério da Saúde. O ministro da pasta, Alexandre Padilha, comentou os resultados do programa pelo país.
6: O Agora Tem Especialistas

0: que criou uma tabela de financiamento que é 3 vezes maior do que a antiga tabela SUS, que permitiu que hospitais privados pudessem abrir as portas para atender os pacientes do SUS, que faz investimentos como esse que nós estamos fazendo aqui. Nesse um ano, 2025, nós batemos o recorde de cirurgias eletivas pelo SUS, 14 milhões e 900 mil cirurgias pelo SUS.
1: Também nesta terça-feira, o presidente Lula visitou o Hospital Municipal Universitário de Rio Verde. A unidade se tornou referência em inovação na rede pública de saúde e realizou este ano a primeira cirurgia robótica pelo Sistema Único de Saúde da região. Reportagem Gabriela Noronha.
2: E pela manhã, o presidente Lula esteve em Catalão para inaugurar a nova sede do Instituto Federal Goiano.
3: O novo local ampliou a capacidade de atendimento e substituiu o imóvel anterior, que era alugado.
4: Foi com base na qualidade de ensino que o estudante Heitor Martinez de Andrade escolheu o Instituto Federal de Catalão para fazer o curso de técnico em informática integrado ao ensino médio. Agora, com as instalações novinhas, ele conta que está ainda mais animado.
5: A gente não tinha várias coisas básicas. Era um lugar muito remoto, aqui já é um lugar bem mais próximo do centro urbano. Está tudo no prédio novo, contribui muito para a gente se dedicar para a aprendizagem.
4: A nova sede do Instituto Federal Goiano recebeu 6 milhões e meio de reais em investimentos do novo PAC, que financiaram mais de 70% do valor total da obra. A unidade de Catalão já conta com mais de 2.800 matrículas. A previsão é que outras 800 vagas sejam oferecidas com a contratação de mais servidores e a abertura de novos cursos até o ano que vem. A nova estrutura também fortalece projetos de pesquisa desenvolvidos pelo campus. Um deles busca criar rotas tecnológicas para o processamento de minerais críticos e terras raras extraídos do complexo mineral de Catalão. O ministro da Educação, Leonardo Barchini, falou sobre o potencial dos institutos federais.
6: Que educação pública gratuita de qualidade quer dizer soberania, quer dizer que nós vamos preservar as nossas terras raras, os nossos minerais críticos, o meio ambiente.
4: Em todo o estado de Goiás, há 14 campi do Instituto Federal, que oferecem 236 cursos e contam com mais de 30 mil alunos matriculados. No Brasil, os IFES possuem 36 sedes próprias, com investimento de mais de 430 milhões de reais por meio do novo PAC. O presidente Lula ressaltou a importância da educação na transformação do país.
7: Não tem saída se a gente não investir na educação. O que a gente vai investir hoje é retorno financeiro. Feiro amanhã, é retorno cultural.
4: Durante a cerimônia, o Ministério da Educação lançou um edital que vai financiar a participação de estudantes em competições científicas nacionais e internacionais. A iniciativa busca ampliar oportunidades para jovens pesquisadores e incentivar a produção científica em todo o país. De Catalão, em Goiás, Luana Karen.
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2: A China reconheceu todo o território brasileiro livre da febre aftosa sem vacinação.
3: A decisão foi anunciada durante a visita do ministro das Relações Exteriores, Mauro Vieira, a Pequim.
2: O Brasil não registra há 20 anos casos de febre aftosa, uma doença viral altamente contagiosa que afeta animais bovinos, suínos, caprinos e ovinos.
3: E essas foram...

0: Poder Judiciário do Congresso Nacional. Uma boa noite.
1: Boa noite para você e até amanhã.
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4: STF determina que a União elabore plano de retirada do garimpo ilegal do território Cinta Larga.
5: Para o STJ, ação coletiva é inadequada para discutir reajustes em locação de veículos.

0: carros para motoristas de aplicativo.
1: Justiça condena a empresa a indenizar técnico de segurança do trabalho que foi agredido por um colega durante o expediente.
0: Boa noite, eu sou Marcelo Della Libera.
1: E eu, Marcela Luiza.
0: A União tem 30 dias para apresentar um plano para a retirada do garimpo ilegal no território indígena Cinta Larga, em Rondônia e Mato Grosso.
1: A decisão é do ministro Flávio Dino, relator do caso no Supremo Tribunal Federal. Ele levou em conta a persistência das atividades ilegais na região.
0: De acordo com a decisão, o documento deverá prever a atuação dos órgãos federais e estaduais competentes.
1: Após ser solicitado ao relator e aprovado, o plano deverá ser executado no prazo máximo de 60 dias corridos.
0: Ação coletiva é via inadequada para discutir suposto abuso em reajuste na locação de veículos para motoristas de aplicativo.
1: Essa conclusão é do STJ, Fátima Uchoa.
2: O Sindicato dos Motoristas de Aplicativo do Estado ajuizou ação coletiva contra uma empresa que atua na locação de veículos para a categoria, pedindo o reconhecimento do caráter abusivo dos reajustes e que a empresa fosse proibida de aplicar novos aumentos e de cancelar os contratos, além de ter de indenizar por dano moral coletivo. O processo foi extinto sem resolução do mérito, o que foi mantido pela terceira turma do STJ. Segundo a relatora ministra Nancy Andrighi, a ação coletiva não é cabível, pois é preciso analisar individualmente as condições de cada contrato, o que afasta a existência de um mesmo fato gerador capaz de atingir várias pessoas de maneira semelhante.
0: Um técnico de segurança do trabalho que foi agredido por um colega durante o expediente deverá ser indenizado em R$30 mil.
1: Para o TST, a empresa tem obrigação de manter um ambiente de trabalho saudável. Larissa Batista.
3: De acordo com o boletim de ocorrência, a agressão ocorreu porque o técnico de segurança do trabalho havia identificado que um dos trabalhadores estava com o uniforme rasgado e sem itens obrigatórios de segurança. As instâncias anteriores condenaram a construtora ao pagamento de R$30 mil e converteu o pedido de demissão em rescisão indireta. No TST, a condenação foi mantida, uma vez que a empresa responde por atos praticados pelos empregados durante o expediente e tem o dever de garantir um ambiente seguro, prevenindo situações de violência e preservando a integridade física e psicológica dos trabalhadores. A decisão foi unânime e ainda cabe recurso.
0: Justiça condena município de Santana, no Amapá, a recuperar muro de arrimo na área portuária.
1: A decisão atende a um pedido do MPF. Vanessa Pereira.
4: Segundo laudos da Defesa Civil, o muro entrou em colapso e oferece riscos humanos, patrimoniais e ambientais. Na sentença, a Justiça determinou que a Prefeitura de Santana realize a reforma da estrutura e garanta a segurança do muro de arrimo. Além disso, o município deve apresentar em até 2 meses laudo técnico e plano de recuperação que indiquem de forma precisa o estado atual da estrutura e as reformas e os reparos necessários. Após essa etapa, as obras devem começar e terminar em até 4 meses, sob pena de multa diária de R$10 mil.
0: A Justiça Federal determinou que a União adote as medidas necessárias para regularizar a situação migratória de 16 indígenas da Argentina que estão residindo em Itapiranga, Santa Catarina.
1: O pedido foi feito pela Defensoria Pública da União, que alegou que o grupo não tem nenhum documento de identidade.
0: Segundo a decisão, a Polícia Federal deve admitir a autodeclaração do grupo como elemento inicial de identificação.
1: Também deverá ser realizado no prazo de 60 dias o atendimento individualizado dos interessados com o objetivo de viabilizar a presença dos indígenas e a coleta dos elementos necessários para a identificação do grupo.
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0: Boa noite.
1: Uma boa noite e até amanhã.
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0: Senado derruba a resolução do Conanda sobre atendimento a menores de 14 anos vítimas de violência sexual.
1: Fim da escala 6x1, Davi Alcolumbre afirma que proposta sobre redução de jornada de trabalho passará por comissões antes do plenário.
0: Projeto apresentado no Senado muda regras para a criação de CPIs e análise de denúncias contra ministros do Supremo.
1: Boa noite.
0: Boa noite.
1: As regras para o atendimento de crianças e adolescentes vítimas de violência sexual podem mudar. O Senado aprovou a revogação, ou seja, o cancelamento de uma resolução do Conanda, o conselho ligado ao Ministério dos Direitos Humanos e Cidadania, que orientava órgãos públicos e profissionais da rede de proteção sobre como acolher essas vítimas.
0: A norma também tratava dos procedimentos em casos de gravidez decorrente de estupro e do acesso ao aborto previsto em lei. O texto segue agora para promulgação. Mais informações com Rodrigo Rezende.
2: A resolução do Conselho Nacional dos Direitos da Criança e do Adolescente, o Conanda, traz diretrizes para atendimento de crianças e adolescentes vítimas de violência sexual. O texto também trata da garantia da interrupção legal da gravidez quando esta for decorrente de estupro. A resolução diz que a interrupção legal da gestação é um direito humano de crianças e adolescentes vítimas de violência sexual e que a ausência dos pais ou responsáveis legais não impede o pleno exercício do direito à informação de crianças e adolescentes, sendo obrigatório que todas as informações e esclarecimentos sobre a interrupção da gestação sejam fornecidas de forma clara e acessível. A relatora da proposta, que susta a resolução, senadora Damaris Alves, do Republicanos do Distrito Federal, argumenta que partes do texto deveriam ter sido elaboradas pelo Congresso e não pelo Conanda, e por isso ele deve ser cancelado.
3: Fazer uma outra resolução sem extrapolar as questões constitucionais que o Conanda extrapolou. É isso que nós estamos questionando aqui.
2: Ainda de acordo com a resolução, o acesso à interrupção legal da gestação no caso de crianças e adolescentes vítimas de estupro não dependeria da feitura de boletim de ocorrência relativo à situação de violência sexual e de decisão judicial autorizativa do procedimento.
1: E uma substância tóxica ainda presente em tintas e materiais de revestimento poderá ter o uso ainda mais restrito no Brasil. O Senado aprovou um projeto que reduz para 90 partes por milhão o limite de chumbo permitido nesses produtos, reforçando a proteção da saúde de trabalhadores e consumidores. O texto alinha o Brasil aos padrões internacionais de proteção à saúde.
0: A exceção vale para tintas de uso industrial e marítimo, como as utilizadas para prevenir corrosão e ferrugem. A proposta estabelece penalidades a quem descumprir as regras, como notificação, produto apreendido ou multa com valor equivalente ao da mercadoria apreendida. O texto segue agora para a sanção presidencial.
1: A proposta que reduz a jornada de trabalho e garante 2 dias de descanso semanal, também conhecida como fim da escala 6x1, passará por debates no Senado antes da votação. O presidente da Casa, Davi Alcolumbre, afirmou que o texto aprovado pela Câmara dos Deputados será analisado pelas comissões temáticas antes de chegar ao plenário. Segundo ele, por afetar diretamente trabalhadores, empresas e a economia do país, a medida exige um debate amplo e aprofundado com todos os setores envolvidos.
0: Ao anunciar uma reunião com líderes partidários para discutir o tema na próxima semana, Alcolumbre destacou que cabe ao Senado aperfeiçoar propostas de grande impacto social e econômico e não apenas confirmar decisões já tomadas pela Câmara.
4: Essa proposta vai ter que tramitar nas comissões. Não é razoável que a Câmara dos Deputados passe 5 meses debatendo um assunto muito relevante para o Brasil e o Senado Federal seja obrigado a carimbar um texto aprovado na Câmara. Seria muito razoável se o Senado pudesse melhorar um texto com essa importância, se os senadores pudessem debater um assunto dessa envergadura com calma, sem assodamento, sem pressa.
1: E antes de se posicionar sobre a tarifa extra de 25% proposta pelos Estados Unidos para produtos brasileiros, o Senado deve ouvir o setor produtivo.
0: O presidente da Comissão de Relações Exteriores, senador Nelson Ultradi, defendeu a análise de dados concretos sobre os impactos da medida. Segundo ele, o momento exige cautela. Repórter Raíssa Abreu.
5: A proposta de uma nova tarifa, que ainda precisa ser aprovada pelos Estados Unidos, veio dias depois do anúncio de que o governo Trump havia classificado o primeiro comando da capital, o PCC, e o Comando Vermelho como organizações terroristas. O senador Nelson Ultradi, do PSD de Mato Grosso do Sul,

0: que é presidente da Comissão de Relações Exteriores, não descarta o envio de uma missão diplomática, institucional e apartidária aos Estados Unidos.
1: Não é uma pauta de governo ou de oposição, é uma pauta de Estado. Quanto menos contaminação política e eleitoral tiver nesse momento, melhor vai ser para o país.
0: A proposta dos Estados Unidos sobre novas tarifas ainda depende de consulta pública e de uma audiência prevista para julho. O tema faz parte de investigação que concluiu que algumas práticas brasileiras, como o uso do PIX, seriam prejudiciais ao comércio estadunidense.
2: Quem vende um imóvel no Brasil pode pagar menos imposto no futuro. Um projeto em análise no Senado autoriza a atualização anual do valor de imóveis declarados no imposto de renda pela inflação oficial do país.
3: Com isso, o contribuinte reduziria a diferença entre o valor de compra e o de venda do bem, diminuindo a cobrança do imposto sobre o ganho de capital. A reportagem é de Alexandre Campos.
4: De acordo com a proposta do senador Flávio Arnes, do PSB do Paraná, o ajuste no valor do imóvel poderá ser feito com os índices anuais do IPCA a partir de 1º de janeiro de 1996. Com o exemplo de um imóvel que na aquisição em 2002 custou R$100 mil e foi vendido em 2026 por R$600 mil, Flávio Arnes explicou que pela regra atual sobre o ganho de capital de R$500 mil será aplicada a alíquota de 15%, o que representa um imposto de R$75 mil.
5: Qual que é a nossa proposta de mudança? Valor de compra em 2002, R$100 mil. Valor de venda em 2026, R$600 mil. Pela correção inflacionária do valor do imóvel desde sua aquisição, R$400 mil. O ganho de capital será de R$200 mil. O imposto será 15% sobre R$200 mil. Ou seja, R$30 mil. É uma redução de R$45 mil.
4: Outros dois projetos apresentados recentemente permitem a dedução de gastos com aquisição de aparelhos auditivos, lentes de contato corretivas e óculos de grau, inclusive a armação, da base de cálculo do imposto de renda.
2: Outro projeto apresentado no Senado propõe mudanças em decisões que hoje ficam concentradas nas mãos do presidente da Casa. A proposta estabelece prazos e prevê a participação de órgãos colegiados na análise de pedidos de criação de comissões parlamentares de inquérito, as CPIs, e de denúncias por crime de responsabilidade contra ministros do Supremo Tribunal Federal.
3: Atualmente cabe ao presidente do Senado decidir sozinho sobre essas questões. A reportagem é de Marcela Diniz.
6: De acordo com o projeto, o presidente do Senado terá 5 dias para verificar se o pedido de criação de CPI atende os requisitos constitucionais e regimentais. Se estiver tudo ok, o documento deverá ser lido na sessão seguinte ao término do prazo e, a partir daí, a CPI deverá ser instalada em até 10 dias. Caso o presidente não se manifeste, caberá ao primeiro vice-presidente do Senado fazê-lo e, na falta do vice, a mesa do Senado votará o pedido dentro de 5 dias. O autor do projeto, senador Isalci Lucas, do PL do Distrito Federal, critica a concentração de poderes na figura do presidente do Senado e argumenta que a definição de prazos é necessária para que as CPIs cumpram seu papel de ser instrumento das minorias para a investigação de irregularidades.
7: Nenhum direito constitucional pode depender da boa vontade de uma única pessoa. Quando a Constituição garante um instrumento de fiscalização, esse instrumento precisa funcionar.
6: No caso de denúncia contra ministro do Supremo Tribunal Federal, o projeto dá 15 dias de prazo de análise para o presidente do Senado. A rejeição só se dará por voto da maioria absoluta da mesa diretora.
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3: Edição de Paula Groba. Trabalhos técnicos de Eliseu Caires. O Jornal do Senado fica por aqui. Acompanhe agora as notícias da Câmara dos Deputados. Boa noite.
2: Boa noite e até amanhã.
9: 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Atuação na Defensoria pode dar desconto no FIES a estudantes de direito.
10: Avança nas comissões a criação de carteira de identificação oncológica.

0: O projeto determina fornecimento de alimentação ao empregado doméstico.
1: Boa noite. Projeto em discussão na Câmara torna obrigatório o fornecimento de alimentação aos empregados domésticos. Confira os detalhes com o repórter Luiz Cláudio Canuto.
2: A Comissão de Trabalho da Câmara aprovou o projeto que obriga o fornecimento de alimentação ou vale-refeição para empregados domésticos. O texto estabelece a responsabilidade do Poder Executivo em regulamentar as condições e os valores dos benefícios. A proposta da deputada Denise Pessoa, do PT do Rio Grande do Sul, muda a lei que regulamenta o trabalho doméstico. A relatora, deputada Érica Hilton, do PSOL de São Paulo, foi favorável à proposta.
3: Para que a trabalhadora ou o trabalhador doméstico possa adquirir a sua própria alimentação, possa se alimentar. Hoje nós não temos nenhuma legislação, nem a CLT prevê esse tipo de alimentação em natura ou via ticket ou algum fornecimento de vale refeição. E isso escancara um Brasil profundo de desigualdade, um Brasil profundo que estabeleceu os parâmetros e as relações do trabalho doméstico é ancorado numa relação praticamente escravocrata do que é esse trabalhador dentro da sua casa. Como é que essa trabalhadora, como eu coloquei no meu voto, muitas vezes fazendo a alimentação daquela família, quando se trata, né, de estar na casa de família, não tem a garantia de poder se alimentar com aquele alimento.
2: Érica Hilton lembrou que desde 2006, uma lei passou a proibir ao empregador doméstico descontar do salário alimentação, roupas, higiene e moradia, além de despesas de transporte, hospedagem e alimentação em caso de acompanhamento em viagem. O projeto ainda vai ser analisado pela Comissão de Constituição e Justiça. Para virar lei, a medida precisa ser aprovada pela Câmara e pelo Senado. Da Rádio Câmara de Brasília, Luiz Cláudio Canuto.
0: Economia. O Wellington Prado, do PSD, condena o reajuste da tarifa de energia elétrica autorizado para Minas Gerais e afirma que a população está sendo penalizada com aumentos acima da inflação. Segundo ele, consumidores, comerciantes, indústrias e produtores rurais serão afetados pela medida.
1: O Wellington Prado questiona ainda a qualidade dos serviços prestados pela empresa responsável, citando interrupções frequentes no fornecimento de energia. O parlamentar defende mais fiscalização do setor e anuncia iniciativas para contestar o reajuste e cobrar melhorias no atendimento.
0: Trabalho. Luiz Lima, do Novo do Rio de Janeiro, critica o fim da escala 6x1 e questiona os possíveis efeitos da medida sobre a informalidade, os custos das empresas e a geração de empregos. Para o deputado, a mudança foi aprovada sem debate aprofundado sobre seus impactos econômicos.
1: Luiz Lima também compara indicadores econômicos do Brasil com os de outros países, destacando diferenças de salários e carga tributária. O parlamentar manifesta preocupação com a perda de competitividade da economia brasileira e com a transferência de empresas para países vizinhos.
0: Durante viagem ao Maranhão, Rubens Pereira Júnior, do PT, declara que recebeu congratulações por votar pela redução da jornada de trabalho. O deputado reforça que o projeto é mais uma medida do governo que tem como foco o segmento mais vulnerável da população.
1: Rubens Pereira Júnior também relata visitas a lideranças políticas dos municípios de Brejo, Buriti, São Mateus e Lagoaçu. Ele se coloca como um canal para as demandas dos servidores municipais e das comunidades do interior junto à Câmara.
0: Comissões. Deputados querem alterar a CLT para aumentar a proteção de trabalhadores estáveis. O repórter José Carlos Oliveira nos explica as mudanças.
4: Trabalhadores com estabilidade provisória no emprego poderão ter nova proteção na consolidação das leis do trabalho, a fim de evitar injustiça nos casos de demissão por justa causa. A medida beneficia, por exemplo, gestantes e dirigentes sindicais que têm direito à estabilidade temporária na CLT. As alterações constam de projetos de lei dos deputados Ivan Valente, do PSOL de São Paulo, e Vicentinho, do PT de São Paulo, organizados em texto único do relator na Comissão de Trabalho da Câmara, deputado Bongás, do PT do Rio Grande do Sul.
5: O projeto exige, a partir do momento em que foi, por parte da patronal, dito que está, sob justa causa, esse trabalhador com estabilidade demitido, no máximo em até 10 dias, ele precisa abrir o inquérito. Aberto o inquérito, passa então a ter a defesa e, em confirmando a justa causa, aí efetivamente está consolidado, ele vai ser afastado. Mas, se o trabalhador conseguir provar que a justa causa estava incorreta, a empresa vai ser obrigada a mantê-lo no emprego e a pagar o seu salário.
4: Atualmente, a CLT já prevê a apuração de falta grave para a demissão por justa causa.

0: causa, mas não determina a obrigatoriedade do inquérito. Já a proposta da Câmara diz que o empregador deverá apresentar reclamação por escrito contra o trabalhador à vara ou ao juízo de direito dentro de 10 dias. A demissão só será efetivada após decisão definitiva da Justiça. Bongás explica o quadro atual que ele espera ver superado após a transformação dessa mudança em lei.
1: Um trabalhador que tem estabilidade no emprego não pode ser demitido, e nem mais distante. Mas num caso de demissão de justa causa, o que que acontece hoje? Tradicionalmente, o empregador demite e não abre um inquérito para que possa justificar e para que o trabalhador possa se defender. E aí essa pessoa passa a não receber salário, fica meio no anonimato. Se é um dirigente sindical que tem estabilidade no emprego, vai ao sindicato, mas ele não pode estar na empresa, não recebe salário, o sindicato tem que administrar essa situação. Então, algo totalmente injusto.
0: A proposta que protege gestantes e trabalhadores com estabilidade sindical em caso de demissão por justa causa está em análise agora na Comissão de Constituição e Justiça. Se for aprovado na CCJ, poderá seguir diretamente para análise do Senado, sem necessidade de votação no plenário da Câmara.

0: via de ligação entre Café do Vento, Sapé e Guarabira, facilitando o fluxo regional. Ele convoca os deputados do estado a incluir a região do Brejo Paraibano no orçamento federal, garantindo mais recursos para a população.
1: Átila Lins, do PSD, considera que a agenda do governo federal produziu avanços para o Amazonas. O deputado cita a entrega de moradias do Minha Casa Minha Vida em Manaus e as ações voltadas à recuperação da BR-319, corredor que integra o Amazonas ao restante do país.
0: Átila Lins também destaca investimentos em infraestrutura, como a construção do porto da Manaus Moderna e a retomada do programa Luz para Todos. Para ele, as iniciativas abrem perspectivas positivas para o desenvolvimento do interior do estado.
2: Transportes.
1: Charles Fernandes, do PSD da Bahia, critica a decisão da Azul de reduzir a capacidade dos voos regionais que atendem Guanambi. O deputado afirma que a companhia trocou uma aeronave maior por outra de 9 lugares, apesar de a antiga operação registrar cerca de 70% de ocupação.
0: Charles Fernandes aponta que a Azul adotou medida semelhante para voos em Vitória da Conquista. Ele cobra providências do governo federal contra a concentração do mercado aéreo, alegando que a situação encarece passagens e compromete investimentos no interior da Bahia.
2: Agricultura.
1: Padre João, do PT de Minas Gerais, critica o uso de agrotóxicos e pede que o Congresso incentive os bioinsumos e a produção orgânica. Segundo ele, substâncias proibidas seguem presentes na produção agrícola brasileira, ameaçando exportações e impactando a saúde pública.
0: Padre João afirma que a União Europeia e a China já teriam rejeitado produtos brasileiros por apresentarem resíduos de agrotóxicos. O parlamentar reforça ainda que o uso dessas substâncias provoca o desequilíbrio ambiental e pode contaminar lençóis freáticos.
2: Educação.
1: Formados em direito que atuarem na Defensoria Pública podem ter desconto no FIES. A repórter Júlia Lopes explica como será o abatimento.
3: Pessoas formadas em direito poderão ter desconto de 1%, incluído juros, no saldo devedor do FIES, o Fundo de Financiamento ao Estudante do Ensino Superior. O projeto aprovado na Comissão de Educação da Câmara dos Deputados se aplica àqueles que prestarem serviços à Defensoria Pública. A proposta inclui esse grupo na Lei do FIES, que atualmente prevê o abatimento desse valor no saldo devedor para professores efetivados da rede pública de educação básica, graduados em licenciatura e com jornada mínima de 20 horas semanais. Médicos de família das Forças Armadas que atuam em regiões com carência de profissionais e também profissionais da saúde que trabalharam no Sistema Único de Saúde durante a pandemia da Covid-19. No texto, a prestação de serviços pelos graduados em direito deverá ser feita de forma não remunerada, com jornada mínima de 8 horas semanais. Para o relator, deputado Tiago De Joaldo, de Sergipe, o projeto insere essas pessoas no mercado de trabalho e no futuro pode beneficiar outros cursos de graduação.
4: A gente fez um acréscimo ali no final do dispositivo de que isso vai depender da disponibilidade orçamentária do governo, então não é todo mundo que vai ter o acesso automático ao desconto, então vai ter essa regulamentação com o governo não vai emitir para isso. Acho que abre, inclusive, portas para que outros cursos extremamente importantes, como a área de medicina, a área de engenharia agronômica, engenharia civil, né, a gente possa estar colocando essa mão de obra também em setores públicos à disposição da sociedade.
3: O FIES é um auxílio financeiro aos estudantes para a realização de cursos de graduação em instituições privadas de ensino superior. Nos últimos 10 anos, o fundo beneficiou mais de 1 milhão de estudantes. Para isso, o Ministério da Educação, por meio do Fundo Nacional de Desenvolvimento da Educação, destinou um orçamento de quase 120 bilhões de reais desde 2015. O deputado Rafael Prudente, do MDB do Distrito Federal, autor da proposta, destacou que o desconto no saldo devedor do FIES, além de diminuir a dívida dos estudantes de direito, também contribuirá com a população que precisa de atendimento jurídico gratuito. A proposta segue agora em análise na Comissão de Finanças e Tributação. Da Rádio Câmara de Brasília, Júlia Lopes.
2: Eleições.
0: Hildo Rocha, do MDB do Maranhão, critica o preconceito que, segundo ele, existe contra candidatos que possuem familiares na política. O deputado acredita que isso não deve ser utilizado como critério para desqualificar uma candidatura.
1: Hildo Rocha defende que a escolha de governantes deve considerar atributos como honestidade, capacidade de diálogo e experiência na administração pública. Ele afirma que esses critérios são mais relevantes

0: antes do que a origem familiar dos candidatos.
1: Direitos Humanos. Luiz Couto, do PT da Paraíba, apresenta projeto para criar o Protocolo Nacional de Atendimento à Mulher, com foco na assistência humanizada às vítimas de violência e a garantia de atendimento ininterrupto em delegacias especializadas.
0: O congressista lembra a encíclica papal que trata da dignidade humana na era digital para defender o acolhimento contra a violência, tema de seu projeto. Para Luiz Couto, seu mandato, bem como o próprio parlamento, tem como função promover o bem comum e a justiça social.
1: Esporte. Marcos Braz, do PSDB do Rio de Janeiro, defende a aprovação de projeto que fortalece protocolos de proteção às mulheres em eventos esportivos e em grandes espetáculos. Ele reforça a importância da proposta com a proximidade da Copa do Mundo Feminina de Futebol no ano que vem no Brasil.
0: Marcos Braz pontua que o esporte deve ser tratado como um investimento social, pela capacidade de reduzir a violência, afastar jovens das drogas e abrir oportunidades. E de ação integrada entre educação, saúde e segurança pública.
1: Saúde. Projeto que institui a carteira de identificação do paciente oncológico avança na Câmara. A repórter Maria Neves tem mais informações.
2: A Comissão de Constituição e Justiça analisa projeto que institui a carteira de identificação do paciente oncológico. Última etapa de avaliação do texto na Câmara dos Deputados. Na Comissão de Finanças e Tributação, a relatora, deputada Daiane Bittencourt, do União do Ceará, argumentou que não cabia ao colegiado analisar a proposta, uma vez que ela não cria novas despesas para os cofres públicos. De acordo com o autor, deputado Anderson Pinto, do Pará, o documento vai facilitar o acesso de pessoas com câncer a serviços de saúde e outros benefícios, com garantia de atendimento prioritário e humanizado.
3: O objetivo principal é que essas pessoas tenham a possibilidade de uma identificação, né? Ter acesso, né? Em relação a buscar algum tipo de recurso para apoio e acompanhamento psicológico, assistencial, em uma situação de emergência também tem um atendimento prioritário, e com a identificação fica muito melhor. Você imagina um paciente oncológico, de repente, uma crise dentro de um metrô, dentro de um transporte público, de um ônibus, de um trem, e as pessoas não sabendo. Com essa carteira de identificação, automaticamente ele pode, as pessoas identificarem o que poderia ser feito naquele momento de uma emergência.
2: Anderson Pinto argumenta ainda que medidas de apoio a pacientes oncológicos se tornam cada vez mais necessárias devido ao aumento do número de casos da doença. Ele ressalta que a estimativa do Instituto Nacional do Câncer para o Brasil é de 600 mil novos diagnósticos em 2025. A proposta aprovada determina que caberá aos estados e municípios expedir a carteira. Para isso, o interessado deverá apresentar o requerimento e relatório médico com o código de classificação da doença. Dentre as informações que devem constar na carteira de identificação do paciente oncológico, além do nome e endereço, estão o número do documento de identidade, do CPF e do Cartão Nacional de Saúde. O texto prevê ainda que a identificação do paciente com câncer terá validade de 3 anos e deverá ser renovada no final desse prazo para a atualização dos dados. Em caso de doença incurável, a validade será indeterminada. Da Rádio Câmara de Brasília, Maria Neves.
1: Relações Exteriores.
0: Faleiro, do PT do Pará, acusa lideranças da oposição de buscarem, junto aos Estados Unidos, apoio para retomar tarifas contra produtos brasileiros. O legislador afirma que a disputa eleitoral não pode servir de justificativa para medidas que prejudiquem a economia nacional.
1: Ayrton Faleiro defende a união do setor produtivo, dos trabalhadores e das instituições em torno da soberania brasileira. Ele avalia que o Executivo Federal deve enfrentar a pressão externa com diplomacia, firmeza e ampliação das relações com comerciais do país.
0: Jorge Sola, do PT da Bahia, acusa integrantes da família Bolsonaro de atuar contra interesses nacionais. Na visão dele, defender medidas que prejudicam a economia brasileira e a soberania do país é característica de traidor da pátria.
1: Na visão de Jorge Sola, essas movimentações

0: visam pavimentar o caminho para a entrega de riquezas naturais do país, como minerais críticos e terras raras. O deputado convoca os parlamentares a se unirem na defesa da independência econômica do Brasil.
1: Segurança Pública.
2: Silvio Antônio, do PL do Maranhão, é favorável à equiparação ao terrorismo feita pelos Estados Unidos em relação ao PCC e o Comando Vermelho. Segundo o deputado, a medida pode ampliar a cooperação internacional no enfrentamento ao crime organizado.
0: Silvio Antônio também afirma que a insegurança é uma das principais preocupações da população brasileira e cobra ações mais efetivas no combate às facções criminosas. O parlamentar relaciona episódios recentes de violência ao avanço do tráfico e à atuação de crime organizado.
2: Sargento Portugal do Podemos questiona os critérios da Polícia Militar do Rio de Janeiro para a promoção por ato de bravura. O parlamentar cita o caso de uma equipe que apreendeu 7 fuzis e teve o pedido negado, enquanto um ex-ajudante de ordens do ex-presidente da República recebeu parecer favorável após participar de uma ocorrência sem apreensões.
0: Na visão de Sargento Portugal, as honrarias da instituição não podem ser banalizadas ou influenciadas por proximidade política. O deputado cobra do comando da PM uma revisão técnica dos critérios de concessão e critica o uso eleitoreiro da segurança pública por gestores.
1: Justiça.
2: Luiz Helena, da Rede do Rio de Janeiro, defende a instalação de uma CPMI para investigar irregularidades no Banco Master. A deputada afirma que a apuração pelo Congresso é necessária para impedir que o rombo na instituição seja tratado como algo natural.
0: Luiz Helena alerta para o risco de a população pobre pagar a conta das perdas atribuídas ao Banco Master com a redução de recursos para serviços públicos. Ela aponta possível impacto nos orçamentos estaduais e municipais de áreas como saúde, educação, saneamento e emprego.
2: Rodrigo Hollenberg, do PSB do Distrito Federal, sustenta que o suposto esquema de fraude bilionária envolvendo BRB e Banco Master foi articulado pelo então governador do Distrito Federal, Ibanez Rocha. A afirmação é baseada em revelações atribuídas ao ex-presidente do Banco Regional de Brasília, Paulo Henrique Costa.
0: Rodrigo Hollenberg condena o empréstimo de 6,5 bilhões de reais feito pela atual gestão para cobrir a perda de mais de 12 bilhões de reais provocada ao BRB. Ele pede que a Polícia Federal recupere o dinheiro desviado, evitando mais sacrifícios da população que já sofre sem serviços básicos.
2: Termina agora o Jornal Câmara dos Deputados, produzido pela Rádio Câmara. O programa teve trabalhos técnicos de Everson Urani e apresentação de José Carlos Andrade e Márcio Aquilissardi. Boa noite.
0: Uma ótima noite para você. 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
3: Cultura, 8 horas e 4 minutos. 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
1: 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Cultura. 8 horas, 11 minutos.

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1: Cultura, 8 horas, 42 minutos.